0: presidente da Câmara de Viseu, João Azevedo, garante que este ano não vai faltar água na barragem de Fagilte, mas pediu aos moradores do concelho um consumo consciente. Segundo o autarca, a barragem tem atualmente boa capacidade de fornecimento de água. Está a ser instalado um bloco de bombas na estação de tratamento de águas de Fagilte, um investimento de 30 mil euros. Em setembro, a Câmara vai receber mais dois blocos de bombas, no valor de 60 mil, para reforçar a produção de água no concelho. Já sobre o processo de adesão à empresa Águas do Douro e Paiva, o autarca viziense disse apenas que decorre renegociação e reavaliação da situação depois da reunião que teve com a Ministra do Ambiente e Energia. Os bombeiros voluntários de Taboaço reforçaram a capacidade operacional com duas novas viaturas para transporte de doentes. Foi um investimento de 74.500 euros que permite renovar a frota e melhorar a resposta às necessidades da população. Uma das viaturas permite transportar até 6 passageiros ou 5 pessoas em uma cadeira de rodas, garantindo maior conforto, segurança e versatilidade. Com este reforço, os voluntários de Taboaço pretendem assegurar um serviço mais eficiente e adaptado às necessidades da população. O município de Sato anunciou os resultados da edição deste ano do Prémio Literário Cónego Albano Martins de Sousa, na modalidade prosa, distinguindo Paulo Viegas como vencedor com a obra Aroma do Fim. A menção honrosa foi atribuída a Telmo Alexandre Mingacho com a obra Na Bruma de Nossa Senhora da Oliva, a Igreja que Guardava Segredos. A cerimónia de entrega do prémio está marcada para o dia 20 de agosto, às 3 da tarde, no Salão Nobre dos Passos do Conselho de Sátão. O concurso distingue trabalhos inéditos, alternando anualmente entre as modalidades de prosa e poesia. Esta edição contou com a participação de 8 escritores. Estas e outras as notícias que atualizamos em estaçãodiariojornal.sapo.pt e também no site da Estação Diário Rádio em 908.fm.
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2: 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Previsão do estado do tempo para as próximas 24 horas. O Instituto Português do Mar e da Atmosfera está a prever para o distrito de Viseu períodos de céu muito nublado e aguaceiros em geral fracos e dispersos, com o vento a soprar fraco a moderado, sendo por vezes forte nas terras altas das regiões norte e centro. O IDMA está ainda a prever uma pequena descida da temperatura, com os corridos termómetros a chegar aos 23 graus de máxima e a mínima registada a valores perto dos 14 graus no distrito de Viseu.
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0: 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Estes são os primeiros minutos desta emissão Superestação. 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Continua ligado no 96.8 na playlist da Estação Diária. Volte já a seguir, deixa-te ficares.
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1: Sejam todos muito bem-vindos ao 96.8. Fica por aí que eu volto já de seguida.
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2: Bem-vindo à Estação Diária. Espero que gostes de tudo que preparamos só para ti. Vamos voltar ao que interessa? Ora, escuta as sonsas da estação, na Estação Diária.
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0: Estás na estação diária e estás muito bem, com a redação a chamar a atenção, que vem aí a informação do desporto. Só para quem quer estar por dentro do mundo desportivo. Não percas, porque já a seguir regresso com mais música sem parar.
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1: 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São estes alguns dos temas que vamos desenvolver no Desporto da Estação Diária. Ciano Caramano está de regresso a Viseu e para jogar no Académico, sendo mais um reforço para o plantel orientado por Bruno Pinheiro. A terceira perícia automóvel de Campo de Besteiros em Tondela vai decorrer este domingo, dia 26 de julho. O Académico de Viseu confirmou 6 reforços para a equipa de sub-19 que vai competir na primeira divisão nacional de júniores sob o comando de Vítor Oliveira. O Viseu 2001 anunciou a contratação do ala Alexandre Conde para a nova época no Campeonato Nacional da 2ª Divisão. Agora é só ficarem atentos ao desenvolvimento destes e outros temas no Desporto da Estação Diária. 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
3: 1h30, avançamos para o desporto.
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4: Cian Caramano está de regresso a Viseu e para jogar no Académico, sendo mais um reforço para o plantel orientado por Bruno Pinheiro. O médio internacional germano-turco havia deixado o clube no final de contrato, que terminou a 30 de junho, depois de não ter chegado a acordo para renovar, mas as partes voltaram a sentar-se à mesa e o acordo para regressar foi fechado. Karaman, internacional jovem pela Turquia, chegou a Viseu em 2023, sofreu uma lesão grave que o afastou praticamente o ano dos relvados e na época passada acabou por ser peça decisiva na subida do Académico à Primeira Liga. O jogador já trabalha às ordens de Bruno Pinheiro. A terceira perícia automóvel de Campo de Basteiros, em Tondela, vai decorrer este domingo. Organizada pelo Caramulo Racing Team, conta para o Campeonato de Portugal e Troféu Rainha de Perícias e está integrada no Arraial Popular dos Bombeiros de Val de Basteiros. A prova decorre a partir das 14h junto à freguesia de Campo de Basteiros. A primeira perícia automóvel foi em 1960, terminou em 96 e regressou em 2024 depois de 28 anos de interregno. Mantém o objetivo de apoiar os bombeiros da localidade. O Académico de Viseu confirmou 6 reforços para a equipa de sub-19, que vai competir na primeira Divisão Nacional de Júniores, sob o comando de Vítor Oliveira. David Marcel, guarda-redes de 17 anos, fez a formação no distrito entre Viriatos e Penalva de Castelo. Arthur Guerra, é um defesa central, tem 18 anos, chega do Boa Vista do Brasil. João Felisberto, médio de 17 anos, trocou o Futebol Clube do Porto pelo Académico. Já Gabriel Ferraz é um central com 18 anos e chega do Aterta Bissan, do Luxemburgo, enquanto Martim Soares jogava no União de Leiria. Outro reforço é João Pereira, um avançado de 18 anos formado no Futebol Clube do Porto. O Viseu 2001 anunciou a contratação do ala Alexandre Conda para a nova época no Campeonato Nacional da 2ª Divisão de Futsal. O jogador de 25 anos representou na última época o Barbarense e vestiu ainda as camisolas do Torriense e do Centro São João. Alexandre Conde junta-se assim ao plantel orientado por Rui Almeida. Com esta contratação fica fechado o plantel do Viseu 2001 para a nova época, com os jogadores Andrade, Raul, Martim, Gustavo, Pinho, Teixeira, Paulinho, Danilo, Xano, Peixoto, Russo, Pereira, Pedrinho, Dinis Lopes e Alexandre Conde. Estas e outras notícias do desporto estão atualizadas em estaçãodiariajornal.sapo.pt, também no site da Estação Diária Rádio em 968.fm.
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0: 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Previsão do estado do tempo para as próximas 24 horas. O Instituto Português do Mar e da Atmosfera está a prever para o Distrito de Viseu períodos de céu muito nublado e aguaceiros em geral fracos e dispersos, com o vento a soprar fraco a moderado, sendo por vezes forte nas terras altas das regiões Norte e Centro. O IDMA está ainda a prever uma pequena descida da temperatura, com os corridos termómetros a chegar aos 23 graus de máxima e a mínima está a valores perto dos 14 graus no Distrito de Viseu.
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0: 19:22, Rui Moreira. Já a seguir fica super atento, porque nos próximos minutos vamos aumentar a tua energia. Rui Moreira, na Estação Diária. 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
1: De regresso à informação na Estação Diária. Já daqui a pouco vem o Diário da Estação na Estação Oficial de Viseu. Logo a seguir volto com mais música sem parar. Fica por aí.
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3: 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São estas algumas das notícias que vamos destacar na edição do dia do Diário da Estação. A GNR alertou para o aumento dos furtos de catalisadores e outros componentes de automóveis no primeiro semestre de 2026. Os bombeiros voluntários de Tabuaço reforçaram a capacidade operacional com duas novas viaturas para transporte de doentes. O presidente da Câmara Municipal de Viseu garantiu que este ano não faltará água na barragem de Fagilde, mas pediu aos moradores do concelho um consumo consciente. O município de Sátão anunciou os resultados da edição de 2026 do Prémio Literário Conde Albano Martins de Sousa. Agora é só ficarem atentos ao desenvolvimento destes e outros temas no Diário da Estação. 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

0: Duas horas.
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1: 2 horas, vem o Diário da Estação.
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4: A GNR alertou para o aumento do furto de catalisadores e outros componentes de automóveis no primeiro semestre deste ano. Em todo o país foram registados 685 crimes, mais 18,7% do que no mesmo período do ano passado. Em Viseu, o número de ocorrências aumentou 150%, uma das maiores subidas registadas, refletindo, segundo a GNR, a deslocação das redes criminosas do litoral para o interior. No total, 178 processos dizem respeito ao furto de catalisadores, cujo objetivo é retirar metais preciosos como platina, paládio e ródio, muito valorizados no mercado. A Guarda Nacional Republicana alerta os proprietários para evitarem estacionar em locais isolados ou pouco vigiados, uma vez que os criminosos conseguem remover um catalisador em menos de um minuto, com recurso a ferramentas portáteis. O presidente da Câmara de Viseu, João Azevedo, garante que este ano não vai faltar água na barragem de Fagilte, mas pediu aos moradores do concelho um consumo consciente. Segundo o autarca, a barragem tem atualmente boa capacidade de fornecimento de água. Está a ser instalado um bloco de bombas na estação de tratamento de águas de Fagilte, um investimento de 30 mil euros. E em setembro, a Câmara vai receber mais 2 blocos de bombas, no valor de 60 mil, para reforçar a produção de água no concelho. Já sobre o processo de adesão à empresa Águas do Douro e Paiva, o autarca viziense disse apenas que decorre renegociação e reavaliação da situação depois da reunião que teve com a Ministra do Ambiente e Energia. Os bombeiros voluntários de Tabuaço reforçaram a capacidade operacional com 2 novas viaturas para transporte de doentes. Foi um investimento de 74.500 euros que permite renovar a frota e melhorar a resposta às necessidades da população. Uma das viaturas permite transportar até 6 passageiros ou 5 pessoas em uma cadeira de rodas, garantindo maior conforto, segurança e versatilidade. Com este reforço, os voluntários de Tabuaço pretendem assegurar um serviço mais eficiente e adaptado às necessidades da população. O município de Sátão anunciou os resultados da edição deste ano do Prémio Literário Cónego Albano Martins Sousa, na modalidade prosa, distinguindo Paulo Viegas como vencedor com a obra Aroma do Fim. A menção honrosa foi atribuída a Telmo Alexandre Mingacho com a obra Na Bruma de Nossa Senhora da Oliva, a Igreja que Guardava Segredos. A cerimónia de entrega do prémio está marcada para o dia 20 de agosto, às 3 da tarde, no Salão Nobre dos Passos do Conselho de Sátão. O concurso distingue trabalhos inéditos, alternando anualmente entre as modalidades de prosa e poesia. Esta edição contou com a participação de 8 escritores. Estas e outras as notícias que atualizamos em estaçãodiariojornal.sapo.pt e também no site da Estação Diário Rádio em 908.fm.
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5: Previsão do estado do tempo para as próximas 24 horas. O Instituto Português do Mar e da Atmosfera está a prever para o Distrito de Viseu períodos de céu muito nublado e aguaceiros em geral fracos e dispersos, com o vento a soprar fraco a moderado, sendo por vezes forte nas terras altas das regiões Norte e Centro. O IDMA está ainda a prever uma pequena descida da temperatura, com os corridos termómetros a chegar aos 23 graus de máxima e a mínima está a valores perto dos 14 graus no Distrito de Viseu.
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3: Estes são os primeiros minutos desta emissão Superestação na Estação Diária. Abrimos com som nacional e já a seguir fica com uma supernova para ouvir com muita atenção.
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0: 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Informação de meia e meia hora aqui na tua estação diária. Estamos quase em cima da hora para dar lugar ao desporto. São as notícias em destaque em 96.8. Fica por aí, até já.
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2: São estes alguns dos temas que vamos desenvolver no Desporto da Estação Diária. Ciano Caramano está de regresso a Viseu e para jogar no Académico, sendo mais um reforço para o plantel orientado por Bruno Pinheiro. A terceira perícia automóvel de Campo de Besteiros em Tondela vai decorrer este domingo, dia 26 de julho. O Académico de Viseu confirmou 6 reforços para a equipa de sub-19 que vai competir na primeira divisão nacional de júniores sob o comando de Vítor Oliveira. O Viseu 2001 anunciou a contratação do ala Alexandre Conde para a nova época no Campeonato Nacional da 2ª Divisão. Agora é só ficarem atentos ao desenvolvimento destes e outros temas no Desporto da Estação Diária. 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
3: Cian Caramanos está de regresso a Viseu e para jogar no Académico, sendo mais um reforço para o plantel orientado por Bruno Pinheiro. O médio internacional Germano Turco havia deixado o clube no final de contrato, que terminou a 30 de junho, depois de não ter chegado a acordo para renovar, mas as partes voltaram a sentar-se à mesa e o acordo para regressar foi fechado. Karaman, internacional jovem pela Turquia, chegou a Viseu em 2023, sofreu uma lesão grave que o afastou praticamente o ano dos relvados e na época passada acabou por ser peça decisiva na subida do Académico à Primeira Liga. O jogador já trabalha às ordens de Bruno Pinheiro. A terceira perícia automóvel de Campo de Basteiros, em Tondela, vai decorrer este domingo. Organizada pelo Caramulo Racing Team, conta para o Campeonato de Portugal e Troféu Rayane de Perícias e está integrada no Arraial Popular dos Bombeiros de Val de Basteiros. A prova decorre a partir das 14h junto à freguesia de Campo de Basteiros. A primeira perícia automóvel foi em 1960, terminou em 96 e regressou em 2024 depois de 28 anos de interregno. Mantém o objetivo de apoiar os bombeiros da localidade. O Académico de Viseu confirmou 6 reforços para a equipa de sub-19, que vai competir na 1ª Divisão Nacional de Júniores, sob o comando de Vítor Oliveira. David Marcel, guarda-redes de 17 anos, fez a formação no distrito entre Viriatos e Penalva de Castelo. Arthur Guerra, é o defesa central, tem 18 anos, chega de Boa Vista do Brasil. João Felisberto, médio de 17 anos, trocou o Futebol Clube do Porto pelo Académico. Já Gabriel Ferraz é um central com 18 anos e chega do Aterta Bissan, do Luxemburgo, enquanto Martim Soares jogava no União de Leiria. Outro reforço é João Pereira, um avançado de 18 anos formado no Futebol Clube do Porto. O Viseu 2001 anunciou a contratação do ala Alexandre Conde para a nova época no Campeonato Nacional da 2ª Divisão de Futsal. O jogador de 25 anos representou na última época o Barbarense e vestiu ainda as camisolas do Torriense e do Centro São João. Alexandre Conde junta-se assim ao plantel orientado por Rui Almeida. Com esta contratação fica fechado o plantel do Viseu 2001 para a nova época, com os jogadores Andrade, Raul, Martim, Gustavo, Pinho, Teixeira, Paulinho, Danilo, Xano, Peixoto, Russo, Pereira, Pedrinho, Dinis Lopes e Alexandre Conde. Estas e outras notícias do desporto estão atualizadas em estaçãodiariajornal.sapo.pt, também no site da Estação Diária Rádio em 968.fm.
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1: 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Previsão do estado do tempo para as próximas 24 horas. Instituto Português do Mar e da Atmosfera está a prever para o distrito de Viseu períodos de céu muito nublado e aguaceiros em geral fracos e dispersos, com o vento a soprar fraco a moderado, sendo por vezes forte nas terras altas das regiões norte e centro. O IDMA está ainda a prever uma pequena descida da temperatura, com o mercúrio dos termómetros a chegar aos 23 graus de máxima e a mínima registrada a valores perto dos 14 graus no distrito de Viseu.
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7: Olá pessoal, bem-vindos ao QI Business Secrets.
1: Ricardo Teixeira, o imparável.
7: Hoje vamos falar sobre como é que podemos aumentar a produtividade da nossa empresa sem aumentar o nosso staff. A resposta é automação.
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2: 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São estas algumas das notícias que vamos destacar na edição do dia do Diário da Estação. A GNR alertou para o aumento dos furtos de catalisadores e outros componentes de automóveis no primeiro semestre de 2026. Os bombeiros voluntários de Tabuaço reforçaram a capacidade operacional com duas novas viaturas para transporte de doentes. O presidente da Câmara Municipal de Viseu garantiu que este ano não faltará água na barragem de Fagilde, mas pediu aos moradores do concelho um consumo consciente. O município de Sátão anunciou os resultados da edição de 2026 do Prémio Literário Conde Albano Martins de Sousa. Agora é só ficarem atentos ao desenvolvimento destes e outros temas no Diário da Estação.
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4: A GNR alertou para o aumento do furto de catalisadores e outros componentes de automóveis no primeiro semestre deste ano. Em todo o país foram registados 685 crimes, mais 18,7% do que no mesmo período do ano passado. Em Viseu, o número de ocorrências aumentou 150%, uma das maiores subidas registadas, refletindo, segundo a GNR, a deslocação das redes criminosas do litoral para o interior. No total, 178 processos dizem respeito ao furto de catalisadores, cujo objetivo é retirar metais preciosos como platina, paládio e ródio, muito valorizados no mercado. A Guarda Nacional Republicana alerta os proprietários para evitarem estacionar em locais isolados ou pouco vigiados, uma vez que os criminosos conseguem remover um catalisador em menos de um minuto, com recurso a ferramentas portáteis. O presidente da Câmara de Viseu, João Azevedo, garante que este ano não vai faltar água na barragem de Fagilte, mas pediu aos moradores do concelho um consumo consciente. Segundo o autarca, a barragem tem atualmente boa capacidade de fornecimento de água. Está a ser instalado um bloco de bombas na estação de tratamento de águas de Fagilte, um investimento de 30 mil euros. E em setembro, a Câmara vai receber mais dois blocos de bombas, no valor de 60 mil, para reforçar a produção de água no concelho. Já sobre o processo de adesão à empresa Águas do Douro e Paiva, o autarca viziense disse apenas que decorre renegociação e reavaliação da situação depois da reunião que teve com a Ministra do Ambiente e Energia. Os bombeiros voluntários de Taboaço reforçaram a capacidade operacional com duas novas viaturas para transporte de doentes. Foi um investimento de 74.500 euros que permite renovar a frota e melhorar a resposta às necessidades da população. Uma das viaturas permite transportar até 6 passageiros ou 5 pessoas em uma cadeira de rodas, garantindo maior conforto, segurança e versatilidade. Com este reforço, os voluntários de Taboaço pretendem assegurar um serviço mais eficiente e adaptado às necessidades da população. O município de Sátão anunciou os resultados da edição deste ano do Prémio Literário Cónego Albano Martins Sousa, na modalidade prosa, distinguindo Paulo Viegas como vencedor com a obra Aroma do Fim. A menção honrosa foi atribuída a Telmo Alexandre Mingacho com a obra Na Bruma de Nossa Senhora da Oliva, a Igreja que Guardava Segredos. A cerimónia de entrega do prémio está marcada para o dia 20 de agosto, às 3 da tarde, no Salão Nobre dos Passos do Conselho de Sátão. O concurso distingue trabalhos inéditos, alternando anualmente entre as modalidades de prosa e poesia. Esta edição contou com a participação de 8 escritores. Estas e outras as notícias que atualizamos em estaçãodiariojornal.sapo.pt e também no site da Estação Diária Rádio em 908.fm.
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1: 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Previsão do estado do tempo para as próximas 24 horas. O Instituto Português do Mar e da Atmosfera está a prever para o Distrito de Viseu períodos de céu muito nublado e aguaceiros em geral fracos e dispersos, com o vento a soprar fraco a moderado, sendo por vezes forte nas terras altas das regiões Norte e Centro. O IPMA está ainda a prever uma pequena descida da temperatura, com o mercúrio dos termómetros a chegar aos 23 graus de máxima e a mínima está a valores perto dos 14 graus no Distrito de Viseu.
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3: Bem-vindo ao 96.8, som de abertura na Estação Diária para mais Super Estação. E já de seguida voltamos à música com uma supernova. Eu volto já a seguir, até já.
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2: São estes alguns dos temas que vamos desenvolver no Desporto da Estação Diária. Ciano Caramano está de regresso a Viseu e para jogar no Académico, sem mais um reforço para o plantel orientado por Bruno Pinheiro. A terceira perícia automóvel de Campo de Besteiros em Tondela vai decorrer este domingo, dia 26 de julho. O Académico de Viseu confirmou 6 reforços para a equipa de sub-19 que vai competir na 1ª Divisão Nacional de Júniores, sob o comando de Vítor Oliveira. O Viseu 2001 anunciou a contratação do ala Alexandre Conde para a nova época no Campeonato Nacional da 2ª Divisão. Agora é só ficarem atentos ao desenvolvimento destes e outros temas no Desporto da Estação Diária. 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
4: Cian Caramano está de regresso a Viseu e para jogar no Académico, sendo mais um reforço para o plantel orientado por Bruno Pinheiro. O médio internacional Germano Turco havia deixado o clube no final de contrato, que terminou a 30 de junho, depois de não ter chegado a acordo para renovar, mas as partes voltaram a sentar-se à mesa e o acordo para regressar foi fechado. Caramano, internacional jovem pela Turquia, chegou a Viseu em 2023, sofreu uma lesão grave que o afastou praticamente o ano dos relvados e na época passada acabou por ser peça decisiva na subida do Académico à Primeira Liga. O jogador já trabalha às ordens de Bruno Pinheiro. A terceira perícia automóvel de Campo de Besteiros, em Tondela, vai decorrer este domingo. Organizada pelo Caramulo Racing Team, conta para o Campeonato de Portugal e Troféu Rainha de Perícias e está integrada no Arraial Popular dos Bombeiros de Val de Besteiros. A prova decorre a partir das 14h junto à freguesia de Campo de Besteiros. A primeira perícia automóvel foi em 1960, terminou em 96 e regressou em 2024 depois de 28 anos de interregno. Mantém o objetivo de apoiar os bombeiros da localidade. O Académico de Viseu confirmou 6 reforços para a equipa de sub-19, que vai competir na 1ª Divisão Nacional de Júniores, sob o comando de Vítor Oliveira. David Marcel, guarda-redes de 17 anos, fez a formação no distrito, entre Viriatos e Penalva de Castelo. Arthur Guerra, é um defesa central, tem 18 anos, chega do Boa Vista do Brasil. João Felisberto, médio de 17 anos, trocou o Futebol Clube do Porto pelo Académico. Já Gabriel Ferraz é um central com 18 anos e chega do Aterta Bissan, do Luxemburgo, enquanto Martim Soares jogava no União de Leiria. Outro reforço é João Pereira, um avançado de 18 anos formado no Futebol Clube do Porto. O Viseu 2001 anunciou a contratação do ala Alexandre Conda para a nova época no Campeonato Nacional da 2ª Divisão de Futsal. O jogador de 25 anos representou na última época o Barbarense e vestiu ainda as camisolas do Torriense e do Centro São João. Alexandre Conde junta-se assim ao plantel orientado por Rui Almeida. Com esta contratação fica fechado o plantel do Viseu 2001 para a nova época, com os jogadores Andrade, Raul, Martim, Gustavo, Pinho, Teixeira, Paulinho, Danilo, Xano, Peixoto, Russo, Pereira, Pedrinho, Dinis Lopes e Alexandre Conde. Estas e outras notícias do desporto estão atualizadas em estaçãodiariajornal.sapo.pt, também no site da Estação Diária Rádio em 968.fm.
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3: 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Previsão do estado do tempo para as próximas 24 horas. O Instituto Português do Mar e da Atmosfera está a prever para o distrito de Viseu períodos de céu muito nublado e aguaceiros em geral fracos e dispersos, com o vento a soprar fraco a moderado, sempre por vezes forte nas terras altas das regiões norte e centro. O IPMA está ainda a prever uma pequena descida da temperatura, com os corridos termómetros a chegar aos 23 graus de máxima e a mínima está a valores perto dos 14 graus no distrito de Viseu.
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2: Mais uma pista de dança, o melhor do som house e eletrónica na Estação Diária. Só para quem gosta de batidas mais aceleradas. Lá mais para a frente, a seguir ao sinal horário das 23, temos 3 horas de emissão. Basta ficares bem ligado em 96.8 com a Estação Diária.
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1: Vamos fazer uma pequena pausa na música e logo a seguir temos o Diário da Estação. As notícias em destaque em 96.8. Já a seguir, fica bem ligado.
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2: 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São estas algumas das notícias que vamos destacar na edição do dia do Diário da Estação. A GNR alertou para o aumento dos furtos de catalisadores e outros componentes de automóveis no primeiro semestre de 2026. Os bombeiros voluntários de Tabuaço reforçaram a capacidade operacional com duas novas viaturas para transporte de doentes. O presidente da Câmara Municipal de Viseu garantiu que este ano não faltará água na barragem de Fagilde, mas pediu aos moradores do concelho um consumo consciente. O município de Sátão anunciou os resultados da edição de 2026 do Prémio Literário Conde Albano Martins de Sousa. Agora é só ficarem atentos ao desenvolvimento destes e outros temas no Diário da Estação. 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
1: 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A GNR alertou para o aumento do furto de catalisadores e outros componentes de automóveis no primeiro semestre deste ano. Em todo o país foram registados 685 crimes, mais 18,7% do que no mesmo período do ano passado. Em Viseu, o número de ocorrências aumentou 150%, uma das maiores subidas registadas, refletindo, segundo a GNR, a deslocação das redes criminosas do litoral para o interior. No total, 178 processos dizem respeito ao furto de catalisadores, cujo objetivo é retirar metais preciosos como platina, paládio e ródio, muito valorizados no mercado. A Guarda Nacional Republicana alerta os proprietários para evitarem estacionar em locais isolados ou pouco vigiados, uma vez que os criminosos conseguem remover um catalisador em menos de um minuto, com recurso a ferramentas portáteis. O presidente da Câmara de Viseu, João Azevedo, garante que este ano não vai faltar água na barragem de Fagilte, mas pediu aos moradores do concelho um consumo consciente. Segundo o autarca, a barragem tem atualmente boa capacidade de fornecimento de água. Está a ser instalado um bloco de bombas na estação de tratamento de águas de Fagilte, um investimento de 30 mil euros. E em setembro, a Câmara vai receber mais dois blocos de bombas, no valor de 60 mil, para reforçar a produção de água no concelho. Já sobre o processo de adesão à empresa Águas do Douro e Paiva, o autarca viziense disse apenas que decorre renegociação e reavaliação da situação depois da reunião que teve com a Ministra do Ambiente e Energia. Os bombeiros voluntários de Taboaço reforçaram a capacidade operacional com duas novas viaturas para transporte de doentes. Foi um investimento de 74.500 euros que permite renovar a frota e melhorar a resposta às necessidades da população. Uma das viaturas permite transportar até 6 passageiros ou 5 pessoas em uma cadeira de rodas, garantindo maior conforto, segurança e versatilidade. Com este reforço, os voluntários de Taboaço pretendem assegurar um serviço mais eficiente e adaptado às necessidades da população. O município de Sátão anunciou os resultados da edição deste ano do Prémio Literário Cónego Albano Martins Sousa, na modalidade prosa, distinguindo Paulo Viegas como vencedor com a obra Aroma do Fim. A menção honrosa foi atribuída a Telmo Alexandre Mingacho, com a obra Na Bruma de Nossa Senhora da Oliva, a Igreja que Guardava Segredos. A cerimónia de entrega do prémio está marcada para o dia 20 de agosto, às 3 da tarde, no Salão Nobre dos Passos do Conselho de Sátão. O concurso distingue trabalhos inéditos, alternando anualmente entre as modalidades de prosa e poesia. Esta edição contou com a participação de 8 escritores. Estas e outras as notícias que atualizamos em estaçãodiariojornal.sapo.pt e também no site da Estação Diário Rádio em 908.fm. 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Previsão do estado do tempo para as próximas 24 horas. O Instituto Português do Mar e da Atmosfera está a prever para o Distrito de Viseu períodos de céu muito nublado e aguaceiros em geral fracos e dispersos, com o vento a soprar fraco a moderado, sendo por vezes forte nas terras altas das regiões Norte e Centro. O IDMA está ainda a prever uma pequena descida da temperatura, com os corridos termómetros a chegar aos 23 graus de máxima e a mínima registada a valores perto dos 14 graus no Distrito de Viseu. 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
2: Som de abertura é mais um espaço de emissão na Estação Diária. Começamos com o Super Malha Tuga e para que possamos prosseguir nesta edição, a Supernova. Nos próximos minutos há mais música na Estação Oficial de Viseu. Fiquem bem.
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0: 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Boa noite. Avançamos para as soltas da estação e recordamos alguns dos momentos mais marcantes na antena da estação diária. Estação oficial de Viseu. Até já.
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0: 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Boa noite. Atualizamos os principais títulos do desporto, informação que vai para o ar logo a seguir ao bloco dos comerciais. Estaremos de novo convosco para avançarmos para a segunda meia hora desta emissão.
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3: São estes alguns dos temas que vamos desenvolver no Desporto da Estação Diária. Ciano Caramano está de regresso a Viseu e para jogar no Académico, sendo mais um reforço para o plantel orientado por Bruno Pinheiro. A terceira perícia automóvel de Campo de Besteiros em Tondela vai decorrer este domingo, dia 26 de julho. O Académico de Viseu confirmou 6 reforços para a equipa de sub-19 que vai competir na primeira divisão nacional de júniores, sob o comando de Vítor Oliveira. O Viseu 2001 anunciou a contratação do Al Alexandre Conde para a nova época no Campeonato Nacional da 2ª Divisão. Agora é só ficarem atentos ao desenvolvimento destes e outros temas no Desporto da Estação Diária.
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4: Já a seguir, bloco de informação desportiva às 4h30.
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5: Cian Caramano está de regresso a Viseu e para jogar no Académico, sendo mais um reforço para o plantel orientado por Bruno Pinheiro. O médio internacional germano-turco havia deixado o clube no final de contrato, que terminou a 30 de junho, depois de não ter chegado a acordo para renovar, mas as partes voltaram a sentar-se à mesa e o acordo para regressar foi fechado. Karaman, internacional jovem pela Turquia, chegou a Viseu em 2023, sofreu uma lesão grave que o afastou praticamente o ano dos relvados e na época passada acabou por ser peça decisiva na subida do Académico à Primeira Liga. O jogador já trabalha às ordens de Bruno Pinheiro. A terceira perícia automóvel de Campos Besteiros, em Tondela, vai decorrer este domingo. Organizada pelo Caramulo Racing Team, conta para o Campeonato de Portugal, se troféu Reino de Perícias, e está integrada no Arraial Popular dos Bombeiros de Val de Besteiros. A prova decorre a partir das 14h, junto à freguesia de Campo de Besteiros. A primeira perícia automóvel foi em 1960, terminou em 96 e regressou em 2024, depois de 28 anos de interregno. Mantém o objetivo de apoiar os bombeiros da localidade. O Académico de Viseu confirmou 6 reforços para a equipa de Sub-19, que vai competir na 1ª Divisão Nacional de Júniores, sob o comando de Vítor Oliveira. David Marcel, guarda-redes de 17 anos, fez a formação no distrito entre Viriatos e Penalva de Castelo. Artur Guerra, é um defesa central, tem 18 anos, chega de Boa Vista do Brasil. João Felisberto, médio de 17 anos, trocou o Futebol Clube do Porto pelo Académico. Já Gabriel Ferraz é um central com 18 anos e chega do Aterta Bissan, do Luxemburgo, enquanto Martim Soares jogava no União de Leiria. Outro reforço é João Pereira, um avançado de 18 anos formado no Futebol Clube do Porto. O Viseu 2001 anunciou a contratação do ala Alexandre Conda para a nova época no Campeonato Nacional da 2ª Divisão de Futsal. O jogador de 25 anos representou na última época o Barbarense e vestiu ainda as camisolas do Torriense e do Centro São João. Alexandre Conde junta-se assim ao plantel orientado por Rui Almeida. Com esta contratação fica fechado o plantel do Viseu 2001 para a nova época, com os jogadores Andrade, Raul, Martim, Gustavo, Pinho, Teixeira, Paulinho, Danilo, Chano, Peixoto, Russo, Pereira, Pedrinho, Dinis Lopes e Alexandre Conde. Estas e outras notícias do desporto estão atualizadas em estaçãodiariajornal.sapo.pt, também no site da Estação Diária Rádio em 968.fm.
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2: 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Previsão do estado do tempo para as próximas 24 horas. Instituto Português do Mar e da Atmosfera está a prever para o distrito de Viseu períodos de céu muito nublado e aguaceiros em geral fracos e dispersos, com o vento a soprar fraco a moderado, sendo por vezes forte nas terras altas das regiões norte e centro. O IDMA está ainda a prever uma pequena descida da temperatura, com os corridos termómetros a chegar aos 23 graus de máxima e a mínima está a valores perto dos 14 graus no distrito de Viseu.
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8: Olá pessoal, bem-vindos ao QI Business Secrets.
6: Ricardo Teixeira, o imparável.
8: Hoje vamos falar sobre prioridades do dia e objetivos anuais. É o que vamos falar já a seguir, por isso estejam por aí.
6: É o fim de semana.
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710, Carlos Manuel Costa. Para já deixámos o Som Nacional abrir a hora. Vamos seguir em frente com mais um tema em destaque. Carlos Manuel Costa, na Estação Diária. 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

0: 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Boa noite. Voltámos à música em direção aos super clássicos. Recorda aí a frequência 96.8, ou se preferir, podes ainda seguir-nos no site oficial da Estação Diária, facebook.com/estaçãodiária. Deixa lá o teu like.
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1: Cumprimos mais uma hora de emissão. Está aí a altura de revelarmos os principais títulos do Diário da Estação. Tudo a postos para que possamos saber as novidades que irão ter desenvolvimento logo após o sinal horário. Não percam as notícias. Prometemos regressar em força. Fiquem bem.
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2: 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São estas algumas das notícias que vamos destacar na edição do dia do Diário da Estação. A GNR alertou para o aumento dos furtos de catalisadores e outros componentes de automóveis no primeiro semestre de 2026. Os bombeiros voluntários de Tabuaço reforçaram a capacidade operacional com duas novas viaturas para transporte de doentes. O presidente da Câmara Municipal de Viseu garantiu que este ano não faltará água na barragem de Fagildo, mas pediu aos moradores do concelho um consumo consciente. O município de Sátão anunciou os resultados da edição de 2026 do Prémio Literário Condalban Martins Sousa. Agora é só ficarem atentos ao desenvolvimento destes e outros temas no Diário da Estação. 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

0: 5 horas.
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2: 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A GDR alertou para o aumento do furto de catalisadores e outros componentes de automóveis no primeiro semestre deste ano. Em todo o país foram registados 685 crimes, mais 18,7% do que no mesmo período do ano passado. Em Viseu, o número de ocorrências aumentou 150%, uma das maiores subidas registadas, refletindo, segundo a GNR, a deslocação das redes criminosas do litoral para o interior. No total, 178 processos dizem respeito ao furto de catalisadores, cujo objetivo é retirar metais preciosos como platina, paládio e ródio, muito valorizados no mercado. A Guarda Nacional Republicana alerta os proprietários para evitarem estacionar em locais isolados ou pouco vigiados, uma vez que os criminosos conseguem remover um catalisador em menos de um minuto, com recurso a ferramentas portáteis. O presidente da Câmara de Viseu, João Azevedo, garante que este ano não vai faltar água na barragem de Fagilte, mas pediu aos moradores do concelho um consumo consciente. Segundo o autarca, a barragem tem atualmente boa capacidade de fornecimento de água. Está a ser instalado um bloco de bombas na estação de tratamento de águas de Fagilte, um investimento de 30 mil euros, e em setembro a Câmara vai receber mais dois blocos de bombas, no valor de 60 mil, para reforçar a produção de água no concelho. Já sobre o processo de adesão à empresa Águas do Douro e Paiva, o autarca viziense disse apenas que decorre renegociação e reavaliação da situação depois da reunião que teve com a Ministra do Ambiente e Energia. Os bombeiros voluntários de Taboaço reforçaram a capacidade operacional com duas novas viaturas para transporte de doentes. Foi um investimento de 74.500 euros que permite renovar a frota e melhorar a resposta às necessidades da população. Uma das viaturas permite transportar até 6 passageiros ou 5 pessoas em uma cadeira de rodas, garantindo maior conforto, segurança e versatilidade. Com este reforço, os voluntários de Taboaço pretendem assegurar um serviço mais eficiente e adaptado às necessidades da população. O município de Sátão anunciou os resultados da edição deste ano do Prémio Literário Cónego Albano Martins de Sousa, na modalidade prosa, distinguindo Paulo Viegas como vencedor com a obra Aroma do Fim. A menção honrosa foi atribuída a Telmo Alexandre Mingacho com a obra Na Bruma de Nossa Senhora da Oliva, a Igreja que Guardava Segredos. A cerimónia de entrega do prémio está marcada para o dia 20 de agosto, às 3 da tarde, no Salão Nobre dos Passos do Conselho de Sátão. O concurso distingue trabalhos inéditos, alternando anualmente entre as modalidades de prosa e poesia. Esta edição contou com a participação de 8 escritores. Estas e outras as notícias que atualizamos em estaçãodiariojornal.sapo.pt e também no site da Estação Diária Rádio em 908.fm. 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
1: 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Previsão do estado do tempo para as próximas 24 horas. O Instituto Português do Mar e da Atmosfera está a prever para o Distrito de Viseu períodos de céu muito nublado e aguaceiros em geral fracos e dispersos, com o vento a soprar fraco a moderado, sendo por vezes forte nas terras altas das regiões Norte e Centro. O IDMA está ainda a prever uma pequena descida da temperatura, com os corridos termómetros a chegar aos 23 graus de máxima e a mínima registra valores perto dos 14 graus no Distrito de Viseu.
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1: Avançamos para as soltas da estação e recordamos alguns dos momentos mais marcantes na antena da Estação Diária. Estação Oficial de Viseu. Até já.
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1: Quase em cima da meia hora para dar um espaço de emissão ao desporto na Estação Diária. Informação que vai para o ar logo a seguir aos destaques e ao bloco comercial na antena da Estação Oficial de Viseu. Até já!
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5: São estes alguns dos temas que vamos desenvolver no Desporto da Estação Diária. Ciano Caramano está de regresso a Viseu e para jogar no Académico, sem mais um reforço para o plantel orientado por Bruno Pinheiro. A terceira perícia automóvel de Campo de Besteiros em Tondela vai decorrer este domingo, dia 26 de julho. O Académico de Viseu confirmou 6 reforços para a equipa de sub-19 que vai competir na primeira divisão nacional de júniores, sob o comando de Vítor Oliveira. O Viseu 2001 anunciou a contratação do ala Alexandre Conde para a nova época no Campeonato Nacional da 2ª Divisão. Agora é só ficarem atentos ao desenvolvimento destes e outros temas no Desporto da Estação Diária.
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2: Cian Caramano está de regresso a Viseu e para jogar no Académico, sendo mais um reforço para o plantel orientado por Bruno Pinheiro. O médio internacional Germano Turco havia deixado o clube no final de contrato, que terminou a 30 de junho, depois de não ter chegado a acordo para renovar, mas as partes voltaram a sentar-se à mesa e o acordo para regressar foi fechado. Caramano, internacional jovem pela Turquia, chegou a Viseu em 2023, sofreu uma lesão grave que o afastou praticamente o ano dos relvados e na época passada acabou por ser peça decisiva na subida do Académico à Primeira Liga. O jogador já trabalha às ordens de Bruno Pinheiro. A terceira perícia automóvel de Campo de Basteiros, em Tondela, vai decorrer este domingo. Organizada pelo Caramulo Racing Team, conta para o Campeonato de Portugal e Troféu Rainha de Perícias e está integrada no Arraial Popular dos Bombeiros de Val de Basteiros. A prova decorre a partir das 14h junto à freguesia de Campo de Basteiros. A primeira perícia automóvel foi em 1960, terminou em 96 e regressou em 2024 depois de 28 anos de interregno. Mantém o objetivo de apoiar os bombeiros da localidade. O Académico de Viseu confirmou 6 reforços para a equipa de sub-19, que vai competir na 1ª Divisão Nacional de Júniores, sob o comando de Vítor Oliveira. David Marcel, guarda-redes de 17 anos, fez a formação no distrito entre Viriatos e Penalva de Castelo. Arthur Guerra, na defesa central, tem 18 anos, chega de Boa Vista do Brasil. João Felisberto, médio de 17 anos, trocou o Futebol Clube do Porto pelo Académico. Já Gabriel Ferraz é um central com 18 anos e chega do Aterta Bissan, do Luxemburgo, enquanto Martim Soares jogava no União de Leiria. Outro reforço é João Pereira, um avançado de 18 anos formado no Futebol Clube do Porto. O Viseu 2001 anunciou a contratação do ala Alexandre Conda para a nova época no Campeonato Nacional da 2ª Divisão de Futsal. O jogador de 25 anos representou na última época o Barbarense e vestiu ainda as camisolas do Torriense e do Centro São João. Alexandre Conde junta-se assim ao plantel orientado por Rui Almeida. Com esta contratação fica fechado o plantel do Viseu 2001 para a nova época, com os jogadores Andrade, Raul, Martim, Gustavo, Pinho, Teixeira, Paulinho, Danilo, Xano, Peixoto, Russo, Pereira, Pedrinho, Dinis Lopes e Alexandre Conde. Estas e outras notícias do desporto estão atualizadas em estaçãodiariajornal.sapo.pt, também no site da Estação Diária Rádio em 968.fm. 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Previsão do estado do tempo para as próximas 24 horas. O Instituto Português do Mar e da Atmosfera está a prever para o distrito de Viseu períodos de céu muito nublado e aguaceiros em geral fracos e dispersos, com o vento a soprar fraco a moderado, sendo por vezes forte nas terras altas das regiões norte e centro. O IDMA está ainda a prever uma pequena descida da temperatura, com os corridos termómetros a chegar aos 23 graus de máxima e a mínima a registrar valores perto dos 14 graus no distrito de Viseu.
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1: Os melhores temas estão aí em 96.8. Nos próximos minutos, clássicos da estação para regressarmos alguns anos atrás. Fica bem, liga na Estação Diária.
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1: Estamos de volta para dar por finalizado o último terço da hora. Ainda tempo para ficarmos por dentro dos principais destaques que iremos desenvolver à hora certa no Diário da Estação. Voltaremos para mais Superestação logo a seguir ao sinal horário e às notícias em 96.8. Fiquem muito bem, até já.
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2: 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São estas algumas das notícias que vamos destacar na edição do dia do Diário da Estação. A GNR alertou para o aumento dos furtos de catalisadores e outros componentes de automóveis no primeiro semestre de 2026. Os bombeiros voluntários de Taboaço reforçaram a capacidade operacional com duas novas viaturas para transporte de doentes. O presidente da Câmara Municipal de Viseu garantiu que este ano não faltará água na barragem de Fagilde, mas pediu aos moradores do concelho um consumo consciente. O município de Sátão anunciou os resultados da edição de 2026 do Prémio Literário Conde Albano Martins de Sousa. Agora é só ficarem atentos ao desenvolvimento destes e outros temas no Diário da Estação. 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

0: 6 horas.
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4: A GNR alertou para o aumento do furto de catalisadores e outros componentes de automóveis no primeiro semestre deste ano. Em todo o país foram registados 685 crimes, mais 18,7% do que no mesmo período do ano passado. Em Viseu, o número de ocorrências aumentou 150%, uma das maiores subidas registadas, refletindo, segundo a GNR, a deslocação das redes criminosas do litoral para o interior. No total, 178 processos dizem respeito ao furto de catalisadores, cujo objetivo é retirar metais preciosos como platina, paládio e ródio, muito valorizados no mercado. A Guarda Nacional Republicana alerta os proprietários para evitarem estacionar em locais isolados ou pouco vigiados, uma vez que os criminosos conseguem remover um catalisador em menos de um minuto, com recurso a ferramentas portáteis. O presidente da Câmara de Viseu, João Azevedo, garante que este ano não vai faltar água na barragem de Fagilte, mas pediu aos moradores do concelho um consumo consciente. Segundo o autarca, a barragem tem atualmente boa capacidade de fornecimento de água. Está a ser instalado um bloco de bombas na estação de tratamento de águas de Fagilte, um investimento de 30 mil euros. E em setembro, a Câmara vai receber mais dois blocos de bombas, no valor de 60 mil, para reforçar a produção de água no concelho. Já sobre o processo de adesão à empresa Águas do Douro e Paiva, o autarca viziense disse apenas que decorre renegociação e reavaliação da situação depois da reunião que teve com a Ministra do Ambiente e Energia. Os bombeiros voluntários de Taboaço reforçaram a capacidade operacional com duas novas viaturas para transporte de doentes. Foi um investimento de 74.500 euros que permite renovar a frota e melhorar a resposta às necessidades da população. Uma das viaturas permite transportar até 6 passageiros ou 5 pessoas em uma cadeira de rodas, garantindo maior conforto, segurança e versatilidade. Com este reforço, os voluntários de Taboaço pretendem assegurar um serviço mais eficiente e adaptado às necessidades da população. O município de Sátão anunciou os resultados da edição deste ano do Prémio Literário Cónego Albano Martins Sousa, na modalidade prosa, distinguindo Paulo Viegas como vencedor com a obra Aroma do Fim. A menção honrosa foi atribuída a Telmo Alexandre Mingacho com a obra Na Bruma de Nossa Senhora da Oliva, a igreja que guardava segredos. A cerimónia de entrega do prémio está marcada para o dia 20 de agosto, às 3 da tarde, no Salão Nobre dos Passos do Conselho de Sátão. O concurso distingue trabalhos inéditos, alternando anualmente entre as modalidades de prosa e poesia. Esta edição contou com a participação de 8 escritores. Estas e outras as notícias que atualizamos em estaçãodiariojornal.sapo.pt e também no site da Estação Diária Rádio em 968.fm.
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1: 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Previsão do estado do tempo para as próximas 24 horas. O Instituto Português do Mar e da Atmosfera está a prever para o Distrito de Viseu períodos de céu muito nublado e aguaceiros em geral fracos e dispersos, com o vento a soprar fraco a moderado, sendo por vezes forte nas terras altas das regiões Norte e Centro. O ITMA está ainda a prever uma pequena descida da temperatura, com os corridos termómetros a chegar aos 23 graus de máxima e a mínima registrar valores perto dos 14 graus no Distrito de Viseu.
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5: Aí estamos nós de volta para que possas ficar por dentro do que mais importante vai acontecendo na Estação Diária.
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4: Olá, viva, está aí mais um início de emissão na Estação Diária. Primeira das músicas que destacamos, versão nacional para começarmos mais uma grande hora. Supernova é a malha escolhida para os próximos minutos em 96.8. Até já!
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0: 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Na Estação Diária damos destaque a alguns dos temas mais ouvidos em 96.8. Soltas da Estação, para escutares na próxima sequência que preparámos na playlist da Estação Oficial de Viseu.
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0: 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É o desporto na Estação Diária. Prestem atenção aos destaques e ao bloco dos comerciais. Voltaremos de novo à antena para a segunda parte desta emissão Super Estação. Até já.
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4: São estes alguns dos temas que vamos desenvolver no Desporto da Estação Diária. Ciano Caramano está de regresso a Viseu e para jogar no Académico, sem mais um reforço para o plantel orientado por Bruno Pinheiro. A terceira perícia automóvel de Campo de Besteiros em Tondela vai decorrer este domingo, dia 26 de julho. O Académico de Viseu confirmou 6 reforços para a equipa do Sub-19 que vai competir na primeira Divisão Nacional de Júniores sob o comando de Vítor Oliveira. O Viseu 2001 anunciou a contratação do ala Alexandre Conde para a nova época no Campeonato Nacional da 2ª Divisão. Agora é só ficarem atentos ao desenvolvimento destes e outros temas no Desporto da Estação Diária.
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5: Luciano Caramano está de regresso a Viseu e para jogar no Académico, sendo mais um reforço para o plantel orientado por Bruno Pinheiro. O médio internacional Germano Turco havia deixado o clube no final de contrato, que terminou a 30 de junho, depois de não ter chegado a acordo para renovar, mas as partes voltaram a sentar-se à mesa e o acordo para regressar foi fechado. Caramano, internacional jovem pela Turquia, chegou a Viseu em 2023, sofreu uma lesão grave que o afastou praticamente o ano dos relvados e na época passada acabou por ser peça decisiva na subida do Académico à Primeira Liga. O jogador já trabalha às ordens de Bruno Pinheiro. A terceira perícia automóvel de Campo de Besteiros, em Tondela, vai decorrer este domingo. Organizada pelo Caramulo Racing Team, conta para o Campeonato de Portugal e Troféu Rayane de Perícias e está integrada no Arraial Popular dos Bombeiros de Val de Besteiros. A prova decorre a partir das 14h junto à freguesia de Campo de Besteiros. A primeira perícia automóvel foi em 1960, terminou em 96 e regressou em 2024 depois de 28 anos de interregno. Mantém o objetivo de apoiar os bombeiros da localidade. O Académico de Viseu confirmou 6 reforços para a equipa de sub-19, que vai competir na 1ª Divisão Nacional de Júniores, sob o comando de Vítor Oliveira. David Marcel, guarda-redes de 17 anos, fez a formação no distrito, entre Viriatos e Penalva de Castelo. Arthur Guerra, é um defesa central, tem 18 anos, chega do Boa Vista do Brasil. João Felisberto, médio de 17 anos, trocou o Futebol Clube do Porto pelo Académico. Já Gabriel Ferraz é um central com 18 anos e chega do Aterpe Bissan, do Luxemburgo, enquanto Martim Soares jogava no União de Leiria. Outro reforço é João Pereira, um avançado de 18 anos formado no Futebol Clube do Porto. O Viseu 2001 anunciou a contratação do ala Alexandre Conda para a nova época no Campeonato Nacional da 2ª Divisão de Futsal. O jogador de 25 anos representou na última época o Barbarense e vestiu ainda as camisolas do Torriense e do Centro São João. Alexandre Conde junta-se assim ao plantel orientado por Rui Almeida. Com esta contratação fica fechado o plantel do Viseu 2001 para a nova época, com os jogadores Andrade, Raul, Martim, Gustavo, Pinho, Teixeira, Paulinho, Danilo, Xano, Peixoto, Russo, Pereira, Pedrinho, Dinis Lopes e Alexandre Conde. Estas e outras notícias do desporto estão atualizadas em estaçãodiariajornal.sapo.pt, também no site da Estação Diária Rádio em 968.fm.
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3: 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Previsão do estado do tempo para as próximas 24 horas. O Instituto Português do Mar e da Atmosfera está a prever para o distrito de Viseu períodos de céu muito nublado e aguaceiros em geral fracos e dispersos, com o vento a soprar fraco a moderado, sendo por vezes forte nas terras altas das regiões norte e centro. O IDMA está ainda a prever uma pequena descida da temperatura, com mercúrio dos termómetros a chegar aos 23 graus de máxima e a mínima está a valores perto dos 14 graus no distrito de Viseu.
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0: até às 13, José Alberto Ribeiro. Ora viva, nos próximos minutos, há mais música na Estação Oficial Viseu. José Alberto Ribeiro, na Estação Diária. Vamos avançar para os destaques que, à hora certa, irão fazer parte do Diário da Estação, de segunda a domingo, na Estação Oficial de Viseu.
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1: Estamos aí para dar a conhecer as novidades do Diário da Estação na Estação Diária. Os principais destaques das notícias. Regressaremos logo depois do bloco comercial para mais uma hora Superestação. Até já!
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2: 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São estas algumas das notícias que vamos destacar na edição do dia do Diário da Estação. A GNR alertou para o aumento dos furtos de catalisadores e outros componentes de automóveis no primeiro semestre de 2026. Os bombeiros voluntários de Tabuaço reforçaram a capacidade operacional com duas novas viaturas para transporte de doentes. O presidente da Câmara Municipal de Viseu garantiu que este ano não faltará água na barragem de Fagilde, mas pediu aos moradores do concelho um consumo consciente. O município de Sátão anunciou os resultados da edição de 2026 do Prémio Literário Conde Albano Martins Sousa. Agora é só ficarem atentos ao desenvolvimento destes e outros temas no Diário da Estação. 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
5: Sete horas.
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1: 7 horas. Está de volta a informação na Estação Diária.
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8: A GNR alertou para o aumento do furto de catalisadores e outros componentes de automóveis no primeiro semestre deste ano. Em todo o país foram registados 685 crimes, mais 18,7% do que no mesmo período do ano passado. Em Viseu, o número de ocorrências aumentou 150%, uma das maiores subidas registadas, refletindo, segundo a GNR, a deslocação das redes criminosas do litoral para o interior. No total, 178 processos dizem respeito ao furto de catalisadores, cujo objetivo é retirar metais preciosos como platina, paládio e ródio, muito valorizados no mercado. A Guarda Nacional Republicana alerta os proprietários para evitarem estacionar em locais isolados ou pouco vigiados, uma vez que os criminosos conseguem remover um catalisador em menos de um minuto, com recurso a ferramentas portáteis. O presidente da Câmara de Viseu, João Azevedo, garante que este ano não vai faltar água na barragem de Fagilte, mas pediu aos moradores do concelho um consumo consciente. Segundo o autarca, a barragem tem atualmente boa capacidade de fornecimento de água. Está a ser instalado um bloco de bombas na estação de tratamento de águas de Fagilte, um investimento de 30 mil euros, e em setembro a Câmara vai receber mais dois blocos de bombas no valor de 60 mil para reforçar a produção de água no concelho. Já sobre o processo de adesão à empresa Águas do Douro e Paiva, o autarca viziense disse apenas que decorre renegociação e reavaliação da situação depois da reunião que teve com a Ministra do Ambiente e Energia. Os bombeiros voluntários de Taboaço reforçaram a capacidade operacional com duas novas viaturas para transporte de doentes. Foi um investimento de 74.500 euros que permite renovar a frota e melhorar a resposta às necessidades da população. Uma das viaturas permite transportar até 6 passageiros ou 5 pessoas em uma cadeira de rodas, garantindo maior conforto, segurança e versatilidade. Com este reforço, os voluntários de Taboaço pretendem assegurar um serviço mais eficiente e adaptado às necessidades da população. O município de Sato anunciou os resultados da edição deste ano do Prémio Literário Cónego Albano Martins de Sousa, na modalidade prosa, distinguindo Paulo Viegas como vencedor com a obra Aroma do Fim. A menção honrosa foi atribuída a Telmo Alexandre Mingacho com a obra Na Bruma de Nossa Senhora da Oliva, a Igreja que Guardava Segredos. A cerimónia de entrega do prémio está marcada para o dia 20 de agosto, às 3 da tarde, no Salão Nobre dos Passos do Conselho de Sátão. O concurso distingue trabalhos inéditos, alternando anualmente entre as modalidades de prosa e poesia. Esta edição contou com a participação de 8 escritores. Estas e outras as notícias que atualizamos em estaçãodiariojornal.sapo.pt e também no site da Estação Diária Rádio em 968.fm.
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1: 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Previsão do estado do tempo para as próximas 24 horas. O Instituto Português do Mar e da Atmosfera está a prever para o distrito de Viseu períodos de céu muito nublado e aguaceiros em geral fracos e dispersos, com o vento a soprar fraco a moderado, sendo por vezes forte nas terras altas das regiões norte e centro. O IDMA está ainda a prever uma pequena descida da temperatura, com o mercúrio dos termómetros a chegar aos 23 graus de máxima e a mínima está a valores perto dos 14 graus no distrito de Viseu.
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1: CTS, Carlos Manuel Costa. Estamos de regresso e praticamente a finalizar mais uma hora de emissão na Estação Diária. Estação Oficial de Viseu. Carlos Manuel Costa, na Estação Diária. Tudo a postos para que possamos saber as novidades que irão ter desenvolvimento logo após o sinal horário. Reservamos para o final desta edição os títulos que irão destacar-se no Diário da Estação, de segunda a domingo.
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0: entrada na cidade é via Zona Oeste, isto é, pelo lado de quem sobe a Avenida Cidade de Aveiro, em direção à Rotunda Carlos Lopes, o tráfego é realmente condicionado. No entanto, se se encontrar no início da zona ascendente dos semáforos da Avenida Cidade de Aveiro, tem outra alternativa, que é virar à direita e contornar o Estádio dos Trambelos até chegar à Rotunda do Monte Belo e retomar a circunvalação. Mas se o objetivo for prosseguir até à Rotunda Paulo VI, quando chegar junto ao Hotel Monte Belo, ainda tem a possibilidade de poder virar à direita, fazer a rotunda à esquerda e seguir pela rua Dr. Álvaro Monteiro, junto ao Monte Pio, passar os semáforos, continuar em sentido ascendente até ao cimo da rua e virar à esquerda até apanhar de novo a circunvalação. Estamos em hora de ponta, na estação diária, estamos a dar a conhecer trajetos alternativos para quem pretende entrar na cidade de Viseu. Iremos regressar na próxima hora de ponta.
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5: É sempre bom estar de volta à Rádio Oficial de Viseu. Mais uma grande hora de emissão, Superestação. No início ouvimos Som Nacional, com mais um Tuga da Estação. Vamos seguir em frente com mais um tema em destaque. Supernova para ouvirmos nos minutos iniciais desta hora. Deixem-se estar.
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1: Para continuarmos em grande ritmo aqui em 96.80, já a seguir vamos ficar com as informações do mundo da música. Em destaque nas soltas da estação, mais uma grande hora de rádio na estação diária. Até já.
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0: Terra continua a ser constituído por Tolly César Machado, Jorge Romão e Rui Reininho. Gravado no estúdio do Grupo General Elétrico, com produção de Mário Barreiros, Caixa Negra reúne 10 temas, 9 originais e uma versão do tema Desnorteado, editado originalmente no álbum Defeitos Especiais, em 1984. O registro chega com o selo da Indifada, nova editora da banda, e é distribuído pela Sony Music Portugal.
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1: Já sabem que a todas as meias horas na Estação Diária damos relevo ao desporto. Por isso, fiquem atentos ao bloco de informação de caráter desportivo, sempre com as últimas em grande destaque. Depois, a música regressa logo a seguir na Rádio Oficial de Viseu. 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
1: São estes alguns dos temas que vamos desenvolver no Desporto da Estação Diária. Ciano Caramano está de regresso a Viseu e para jogar no Académico, sem mais um reforço para o plantel orientado por Bruno Pinheiro. A terceira perícia automóvel de Campo de Besteiros em Tondela vai decorrer este domingo, dia 26 de julho. O Académico de Viseu confirmou 6 reforços para a equipa de sub-19 que vai competir na primeira divisão nacional de júniores sob o comando de Vítor Oliveira. O Viseu 2001 anunciou a contratação do ala Alexandre Conde para a nova época no Campeonato Nacional da 2ª Divisão. Agora é só ficarem atentos ao desenvolvimento destes e outros temas no Desporto da Estação Diária. 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
5: Estação Diária! 7h30, está de volta à informação desportiva.
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6: Cian Caramano está de regresso a Viseu e para jogar no Académico, sendo mais uma força para o plantel orientado por Bruno Pinheiro. O médio internacional germano-turco havia deixado o clube no final de contrato, que terminou a 30 de junho, depois de não ter chegado a acordo para renovar, mas as partes voltaram a sentar-se à mesa e o acordo para regressar foi fechado. Karaman, internacional jovem pela Turquia, chegou a Viseu em 2023, sofreu uma lesão grave que o afastou praticamente o ano dos relvados e na época passada acabou por ser peça decisiva na subida do Académico à Primeira Liga. O jogador já trabalha às ordens de Bruno Pinheiro. A terceira perícia automóvel de Campo de Basteiros, em Tondela, vai decorrer este domingo. Organizada pelo Caramulo Racing Team, conta para o Campeonato de Portugal e Troféu Rainha de Perícias e está integrada no Arraial Popular dos Bombeiros de Val de Basteiros. A prova decorre a partir das 14h junto à freguesia de Campo de Basteiros. A primeira perícia automóvel foi em 1960, terminou em 96 e regressou em 2024 depois de 28 anos de interregno. Mantém o objetivo de apoiar os bombeiros da localidade. O Académico de Viseu confirmou 6 reforços para a equipa de sub-19, que vai competir na 1ª Divisão Nacional de Júniores, sob o comando de Vítor Oliveira. David Marcel, guarda-redes de 17 anos, fez a formação no distrito entre Viriatos e Penalva de Castelo. Artur Guerra, na defesa central, tem 18 anos, chega de Boa Vista do Brasil. João Felisberto, médio de 17 anos, trocou o Futebol Clube do Porto pelo Académico. Já Gabriel Ferraz é um central com 18 anos e chega do Aterpe Bissan, do Luxemburgo, enquanto Martins Soares jogava no União de Leiria. Outro reforço é João Pereira, um avançado de 18 anos formado no Futebol Clube do Porto. O Viseu 2001 anunciou a contratação do ala Alexandre Conda para a nova época no Campeonato Nacional da 2ª Divisão de Futsal. O jogador de 25 anos representou na última época o Barbarense e vestiu ainda as camisolas do Torriense e do Centro São João. Alexandre Conde junta-se assim ao plantel orientado por Rui Almeida. Com esta contratação fica fechado o plantel do Viseu 2001 para a nova época, com os jogadores Andrade, Raul, Martim, Gustavo, Pinho, Teixeira, Paulinho, Danilo, Xano, Peixoto, Russo, Pereira, Pedrinho, Dinis Lopes e Alexandre Conde. Estas e outras notícias do desporto estão atualizadas em estaçãodiariajornal.sapo.pt, também no site da Estação Diária Rádio em 968.fm.
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7: 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Previsão do estado do tempo para as próximas 24 horas. O Instituto Português do Mar e da Atmosfera está a prever para o Distrito de Viseu períodos de céu muito nublado e aguaceiros em geral fracos e dispersos, com o vento a soprar fraco a moderado, sendo por vezes forte nas terras altas das regiões Norte e Centro. O IDMA está ainda a prever uma pequena descida da temperatura, com os corridos termómetros a chegar aos 23 graus de máxima e a mínima registrar valores perto dos 14 graus no Distrito de Viseu.
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1: Para cá estamos nós na hora de ponta da estação diária. Este é o período em que damos a conhecer alguns dos principais constrangimentos nas zonas de mais tráfego para quem se aproxima via automóvel da cidade de Viseu. Quem vem via Sátão e está a entrar pela zona este da cidade, está

0: Já estamos na última meia hora do Portugal às 7. Está já alinhada mais uma Super Tuga e para seguirmos em frente com mais uma grande hora de rádio, mais uma Super Malha na Estação Diária. Até já!
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1: 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Vem aí o desporto em 96.8.
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1: Muito bem, estamos aí em hora de Portugal às 7. 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Até já.
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0: praticamente no final da hora, a altura para fazermos mais uma pausa na música e darmos a conhecer os títulos do Diário da Estação. Ainda antes de encerrarmos a hora, fiquem atentos porque vem aí os comerciais. Depois do sinal horário, estaremos de volta para mais uma hora com grandes temas na Estação Diária. Até já!
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0: São estas algumas das notícias que vamos destacar na edição do dia do Diário da Estação. A GNR alertou para o aumento dos furtos de catalisadores e outros componentes de automóveis no primeiro semestre de 2026. Os bombeiros voluntários de Taboaço reforçaram a capacidade operacional com duas novas viaturas para transporte de doentes. O presidente da Câmara Municipal de Viseu garantiu que este ano não faltará água na barragem de Fagilde, mas pediu aos moradores do concelho um consumo consciente. O município de Sátão anunciou os resultados da edição de 2026 do Prémio Literário Conde Albano Martins de Sousa. Agora é só ficarem atentos ao desenvolvimento destes e outros temas no Diário da Estação.
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2: Oito horas.
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5: De regresso ao Diário, bloco das 8 horas, na Estação Diária.
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7: A GNR alertou para o aumento do furto de catalisadores e outros componentes de automóveis no primeiro semestre deste ano. Em todo o país foram registados 685 crimes, mais 18,7% do que no mesmo período do ano passado. Em Viseu, o número de ocorrências aumentou 150%, uma das maiores subidas registadas, refletindo, segundo a GNR, a deslocação das redes criminosas do litoral para o interior. No total, 178 processos dizem respeito ao furto de catalisadores, cujo objetivo é retirar metais preciosos como platina, paládio e ródio, muito valorizados no mercado. A Guarda Nacional Republicana alerta os proprietários para evitarem estacionar em locais isolados ou pouco vigiados, uma vez que os criminosos conseguem remover um catalisador em menos de um minuto, com recurso a ferramentas portáteis. O presidente da Câmara de Viseu, João Azevedo, garante que este ano não vai faltar água na barragem de Fagilte, mas pediu aos moradores do concelho um consumo consciente. Segundo o autarca, a barragem tem atualmente boa capacidade de fornecimento de água. Está a ser instalado um bloco de bombas na estação de tratamento de águas de Fagilte, um investimento de 30 mil euros, e em setembro a Câmara vai receber mais 2 blocos de bombas no valor de 60 mil para reforçar a produção de água no concelho. Já sobre o processo de adesão à empresa Águas do Douro e Paiva, o autarca viziense disse apenas que decorre renegociação e reavaliação da situação depois da reunião que teve com a Ministra do Ambiente e Energia. Os bombeiros voluntários de Taboaço reforçaram a capacidade operacional com 2 novas viaturas para transporte de doentes. Foi um investimento de 74.500 euros que permite renovar a frota e melhorar a resposta às necessidades da população. Uma das viaturas permite transportar até 6 passageiros ou 5 pessoas em uma cadeira de rodas, garantindo maior conforto, segurança e versatilidade. Com este reforço, os voluntários de Taboaço pretendem assegurar um serviço mais eficiente e adaptado às necessidades da população. O município de Sátão anunciou os resultados da edição deste ano do Prémio Literário Cónego Albano Martins Sousa, na modalidade prosa, distinguindo Paulo Viegas como vencedor com a obra Aroma do Fim. A menção honrosa foi atribuída a Telmo Alexandre Mingacho com a obra Na Bruma de Nossa Senhora da Oliva, a Igreja que Guardava Segredos. A cerimónia de entrega do prémio está marcada para o dia 20 de agosto, às 3 da tarde, no Salão Nobre dos Passos do Conselho de Sátão. O concurso distingue trabalhos inéditos, alternando anualmente entre as modalidades de prosa e poesia. Esta edição contou com a participação de 8 escritores. Estas e outras as notícias que atualizamos em estaçãodiariojornal.sapo.pt e também no site da Estação Diário Rádio em 968.fm.
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5: 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Previsão do estado do tempo para as próximas 24 horas. Instituto Português do Mar e da Atmosfera está a prever para o distrito de Viseu períodos de céu muito nublado e aguaceiros em geral fracos e dispersos, com o vento a soprar fraco a moderado, sendo por vezes forte nas terras altas das regiões norte e centro. O IDMA está ainda a prever uma pequena descida da temperatura, com os corridos termómetros a chegar aos 23 graus de máxima e a mínima registrar valores perto dos 14 graus no distrito de Viseu.
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8: Para conseguires ouvir a Estação Diária, tens diferentes formas de chegar ao sinal da Estação Oficial de Viseu.
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8: Ainda tempo para ficarmos por dentro dos principais destaques que à hora certa irão fazer parte do Diário da Estação, em 96.8.
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1: Voltamos para mais uma hora de ponta na estação diária. Em períodos de ponta, o centro da cidade fica sujeito a um volume de tráfego que torna a movimentação automóvel mais complicada. Se o seu destino é prosseguir na direção de Braveses, isto é, avançar no sentido da zona de saída mais a norte de Viseu, e se tiver de passar pelo Rossio, não é novidade que o trânsito costuma sofrer abrandamento, tendo em atenção que existem dois semáforos na Praça da República. Ultrapassado esta área de afunilamento de circulação automóvel, vai ter de descer a Avenida Dr. António José de Almeida e até ao cruzamento com a Rua Cepa Pinto e a Rua 21 de Agosto terá duas vias de trânsito. É quase sempre complicada a mobilidade nesta descida. Mais à frente, a cerca de 200 metros, encontrará a rotunda mais próxima do Fórum Viseu. Atenção que as rotundas permitem uma maior mobilidade no trânsito. Seguindo em frente, terá de percorrer cerca de mais de 300 metros até encontrar a rotunda da Fonte Cibernética, uma das mais movimentadas e congestionadas da cidade. E a partir desta zona mais baixa da cidade de Viseu, é só seguir em frente e subir até ao cimo da Avenida da Europa. É mais uma hora de ponta na estação diária. É a hora de trânsito na cidade.
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3: Ora viva, voltámos à antena depois do sinal horário e logo a seguir destacamos algumas das músicas que mais estão a bater no mercado nacional. Supernova na Estação Diária. Fiquem bem.
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1: Ora, aí estamos nós para vos dar as boas-vindas para mais uma hora Superestação.
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1: Para escutares na próxima sequência que preparámos na playlist da Estação Diária, Soltas da Estação. E logo a seguir, vêm os temas que merecem relevo nos diferentes tops do mercado da música. Até já.
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1: Ainda antes de darmos um salto para os comerciais, fiquem a saber quais os títulos das notícias que fazem parte do Bloco de Informação do Desporto. Voltaremos de novo à antena logo a seguir às notícias. Até já.
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2: São estes alguns dos temas que vamos desenvolver no Desporto da Estação Diária. Ciano Caramano está de regresso a Viseu e para jogar no Académico, sendo mais um reforço para o plantel orientado por Bruno Pinheiro. A terceira perícia automóvel de Campo de Besteiros em Tondela vai decorrer este domingo, dia 26 de julho. O Académico de Viseu confirmou 6 reforços para a equipa de sub-19 que vai competir na primeira divisão nacional de júniores, sob o comando de Vítor Oliveira. O Viseu 2001 anunciou a contratação do Alexandre Conde para a nova época no Campeonato Nacional da 2ª Divisão. Agora é só ficarem atentos ao desenvolvimento destes e outros temas no Desporto da Estação Diária. 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
0: De regresso ao desporto, bloco das 8:30. Estação Diária. Porto. Cian Caramano está de regresso a Viseu e para jogar no Académico, sendo mais um reforço para o plantel orientado por Bruno Pinheiro. O médio internacional Germano Turco havia deixado o clube no final de contrato, que terminou a 30 de junho, depois de não ter chegado a acordo para renovar, mas as partes voltaram a sentar-se à mesa e o acordo para regressar foi fechado. Caramano, internacional jovem pela Turquia, chegou a Viseu em 2023, sofreu uma lesão grave que o afastou praticamente o ano dos relvados e na época passada acabou por ser peça decisiva na subida do Académico à Primeira Liga. O jogador já trabalha às ordens de Bruno Pinheiro. A terceira perícia automóvel de Campo de Basteiros, em Tondela, vai decorrer este domingo. Organizada pelo Caramulo Racing Team, conta para o Campeonato de Portugal e Troféu Rainha de Perícias e está integrada no Arraial Popular dos Bombeiros de Val de Basteiros. A prova decorre a partir das 14:00 junto à freguesia de Campo de Basteiros. A primeira perícia automóvel foi em 1960, terminou em 96 e regressou em 2024 depois de 28 anos de interregno. Mantém o objetivo de apoiar os bombeiros da localidade. O Académico de Viseu confirmou 6 reforços para a equipa de sub-19, que vai competir na primeira Divisão Nacional de Júniores, sob o comando de Vítor Oliveira. David Marcel, guarda-redes de 17 anos, fez a formação no distrito entre Viriatos e Penalva de Castelo. Arthur Guerra, na defesa central, tem 18 anos, chega do Boa Vista do Brasil. João Felisberto, médio de 17 anos, trocou o Futebol Clube do Porto pelo Académico. Já Gabriel Ferraz é um central com 18 anos e chega do Hertha Bissan, do Luxemburgo, enquanto Martim Soares jogava no União de Leiria. Outro reforço é João Pereira, um avançado de 18 anos formado no Futebol Clube do Porto. O Viseu 2001 anunciou a contratação do ala Alexandre Conda para a nova época no Campeonato Nacional da 2ª Divisão de Futsal. O jogador de 25 anos representou na última época o Barbarense e vestiu ainda as camisolas do Torriense e do Centro São João. Alexandre Conde junta-se assim ao plantel orientado por Rui Almeida. Com esta contratação fica fechado o plantel do Viseu 2001 para a nova época, com os jogadores Andrade, Raul, Martim, Gustavo, Pinho, Teixeira, Paulinho, Danilo, Xano, Peixoto, Russo, Pereira, Pedrinho, Dinis Lopes e Alexandre Conde. Estas e outras notícias do desporto estão atualizadas em estaçãodiariajornal.sapo.pt, também no site da Estação Diária Rádio em 968.fm. 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Previsão do estado do tempo para as próximas 24 horas. O Instituto Português do Mar e da Atmosfera está a prever para o Distrito de Viseu períodos de céu muito nublado e aguaceiros em geral fracos e dispersos, com o vento a soprar fraco a moderado, sendo por vezes forte nas terras altas das regiões Norte e Centro. O IDMA está ainda a prever uma pequena descida da temperatura, com os corridos termómetros a chegar aos 23 graus de máxima e a mínima está a valores perto dos 14 graus no Distrito de Viseu.
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0: encontra no centro da cidade e pretende circular em direção à Zona Sul. Para quem vai no sentido da localidade de Repeses, tome como ponto de referência do início do percurso a Avenida 25 de Abril e avance em sentido ascendente até aos semáforos, junto à Escola Secundária Alves Martins. Já sabe, o limite máximo de velocidade dentro das localidades não poderá ultrapassar os 50 km/h. Poderá ter de parar nos sinais luminosos e até encontrar algum constrangimento no trânsito. Continuar a marcha pela Avenida 25 de Abril até à Rotunda Paulo VI, aqui presta alguma atenção, porque em hora de ponta o trânsito irá obrigá-lo a abrandar, depois fazer a rotunda em frente, em direção à segunda saída, no sentido do Regimento Infantaria 14, e a partir daí terá maior tranquilidade na abordagem à estrada. 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
0: Estamos aí de novo para te relembrar como podes ter fácil acesso à Estação Diária. 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
1: Para vos darmos a saber as novidades do Diário da Estação, iremos convidar-vos para estarem atentos aos destaques que iremos ouvir já de seguida. Retomaremos a hora para partilhar o melhor da música em 9680. Até já!
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2: 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São estas algumas das notícias que vamos destacar na edição do dia do Diário da Estação. O Presidente da Câmara Municipal de Viseu garantiu que este ano não faltará água na barragem de Fagilde, mas pediu aos moradores do concelho um consumo consciente. O IP3 foi reaberto em Penacova, no sentido de Viseu-Coimbra, após ter estado cortado desde segunda-feira devido a um derrame de resina no pavimento. A GNR alertou para o aumento dos furtos de catalisadores e outros componentes de automóveis no primeiro semestre de 2026. Cian Caramano está de regresso a Viseu e para jogar no Académico, sendo mais um reforço para o plantel orientado por Bruno Pinheiro. Agora é só ficarem atentos ao desenvolvimento destes e outros temas no Diário da Estação. 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
3: Nove horas.
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16: A GDR alertou para o aumento do furto de catalisadores e outros componentes de automóveis no primeiro semestre deste ano. Em todo o país foram registados 685 crimes, mais 18,7% do que no mesmo período do ano passado. Em Viseu, o número de ocorrências aumentou 150%, uma das maiores subidas registadas, refletindo, segundo a GDR, a deslocação das redes criminosas do litoral para o interior. No total, 178 processos dizem respeito ao furto de catalisadores, cujo objetivo é retirar metais preciosos como platina, paládio e ródio, muito valorizados no mercado. A Guarda Nacional Republicana alerta os proprietários para evitarem estacionar em locais isolados ou pouco vigiados, uma vez que os criminosos conseguem remover o catalisador em menos de um minuto, com recurso a ferramentas portáteis. O presidente da Câmara de Viseu, João Azevedo, garante que este ano não vai faltar água na barragem de Fagilte, mas pediu aos moradores do concelho um consumo consciente. Segundo o autarca, a barragem tem atualmente boa capacidade de fornecimento de água. Está a ser instalado um bloco de bombas na estação de tratamento de águas de Fagilte, um investimento de 30 mil euros, e em setembro a Câmara vai receber mais dois blocos de bombas no valor de 60 mil para reforçar a produção de água no concelho. Já sobre o processo de adesão à empresa Águas do Douro e Paiva, o autarca viziense disse apenas que decorre renegociação e reavaliação da situação depois da reunião que teve com a Ministra do Ambiente e Energia. Os bombeiros voluntários de Taboaço reforçaram a capacidade operacional com duas novas viaturas para transporte de doentes. Foi um investimento de 74.500 euros que permite renovar a frota e melhorar a resposta às necessidades da população. Uma das viaturas permite transportar até 6 passageiros ou 5 pessoas em uma cadeira de rodas, garantindo maior conforto, segurança e versatilidade. Com este reforço, os voluntários de Taboaço pretendem assegurar um serviço mais eficiente e adaptado às necessidades da população. O município de Sátão anunciou os resultados da edição deste ano do Prémio Literário Cónego Albano Martins Sousa, na modalidade prosa, distinguindo Paulo Viegas como vencedor com a obra Aroma do Fim. A menção honrosa foi atribuída a Telmo Alexandre Mingacho com a obra Na Bruma de Nossa Senhora da Oliva, a Igreja que Guardava Segredos. A cerimónia de entrega do prémio está marcada para o dia 20 de agosto, às 3 da tarde, no Salão Nobre dos Passos do Conselho de Sátão. O concurso distingue trabalhos inéditos, alternando anualmente entre as modalidades de prosa e poesia. Esta edição contou com a participação de 8 escritores. Estas e outras as notícias que atualizamos em estaçãodiariojornal.sapo.pt e também no site da Estação Diária Rádio em 968.fm.
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2: 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Previsão do estado do tempo para as próximas 24 horas. O Instituto Português do Mar e da Atmosfera está a prever para o Distrito de Viseu períodos de céu muito nublado e aguaceiros em geral fracos e dispersos, com o vento a soprar fraco a moderado, sendo por vezes forte nas terras altas das regiões Norte e Centro. O IDMA está ainda a prever uma pequena descida da temperatura, com o mercúrio dos termómetros a chegar aos 23 graus de máxima e a mínima registrada a valores perto dos 14 graus no Distrito de Viseu.
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5: Vêm aí os temas que merecem relevo nos diferentes tops do mercado da música. Avançamos para as soltas da estação, na Estação Oficial de Viseu.
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1: Hora de ponta na estação diária. Esta é a hora em que procuramos dar a conhecer os momentos de maior congestionamento no centro da cidade de Viseu e ainda damos conta dos pontos de maior concentração de veículos automóveis no perímetro urbano da cidade. GPS da estação diária a funcionar. Se a ideia for evitar filas de trânsito, tome atenção às saídas no sentido ascendente na rotunda da Quinta do Galo, onde existe uma grande probabilidade de marcha lenta. Na circunvalação, quem vem do McDonald's e faz o trajeto entre a rotunda Paulo VI e a rotunda de Nelas em direção ao Palácio do Gelo, preste atenção porque o trânsito poderá obrigá-lo a circular com alguma dificuldade. Ainda na circunvalação de Viseu, itinerário que faz a ligação à rotunda junto à Casa de Saúde, é muito vulgar o trânsito apresentar condicionamento e obrigar a velocidade moderada. Atenção às viaturas que estejam a percorrer o circuito descendente na zona do Fontelo, rotunda da Feira Semanal, em direção à Quinta Agrária e à Radial Santiago. É muito possível que o tráfego automóvel se mova com limitações. A esta hora estamos a dar informação do trânsito que se move na cidade de Viseu. 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
4: Olá, esta é a frequência da Estação Diária. Chamamos a atenção para a primeira das músicas rodadas. Ouvimos Pluga da Estação, a Supernova é a malha que divulgamos nos minutos que se seguem. Fiquem bem.
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1: Estamos de regresso à hora. Temos aí mais informação relativa às diferentes bandas que vamos rodando na Estação Diária. Soltas da Estação em 96.8 FM. Até já.

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1: Para quem está atento à informação de caráter desportivo, depois do bloco comercial, vem aí os destaques e as notícias atualizadas nesta sessão diária. Iremos voltar para a segunda meia hora desta emissão, Super Estação.
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6: São estes alguns dos temas que vamos desenvolver no Desporto da Estação Diária. Ciano Caramano está de regresso a Viseu e para jogar no Académico, sem mais um reforço para o plantel orientado por Bruno Pinheiro. A terceira perícia automóvel de Campo de Besteiros em Tondela vai decorrer este domingo, dia 26 de julho. O Académico de Viseu confirmou 6 reforços para a equipa de sub-19 que vai competir na primeira divisão nacional de júniores sob o comando de Vítor Oliveira. O Viseu 2001 anunciou a contratação do ala Alexandre Conde para a nova época no Campeonato Nacional da 2ª Divisão. Agora é só ficarem atentos ao desenvolvimento destes e outros temas no Desporto da Estação Diária.
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1: Luciano Caramano está de regresso a Viseu e para jogar no Académico, sendo mais um reforço para o plantel orientado por Bruno Pinheiro. O médio internacional germano-turco havia deixado o clube no final de contrato, que terminou a 30 de junho, depois de não ter chegado a acordo para renovar, mas as partes voltaram a sentar-se à mesa e o acordo para regressar foi fechado. Caramano, internacional jovem pela Turquia, chegou a Viseu em 2023, sofreu uma lesão grave que o afastou praticamente o ano dos relvados e na época passada acabou por ser peça decisiva na subida do Académico à Primeira Liga. O jogador já trabalha às ordens de Bruno Pinheiro. A terceira perícia automóvel de Campo de Basteiros, em Tondela, vai decorrer este domingo. Organizada pelo Caramulo Racing Team, conta para o Campeonato de Portugal, se troféu Rayane de Perícias, e está integrada no Arraial Popular dos Bombeiros de Val de Basteiros. A prova decorre a partir das 14h, junto à freguesia de Campo de Basteiros. A primeira perícia automóvel foi em 1960, terminou em 96 e regressou em 2024, depois de 28 anos de interregno. Mantém o objetivo de apoiar os bombeiros da localidade. O Académico de Viseu confirmou 6 reforços para a equipa de sub-19, que vai competir na 1ª Divisão Nacional de Júniores, sob o comando de Vítor Oliveira. David Marcel, guarda-redes de 17 anos, fez a formação no distrito, entre Viriatos e Penalva de Castelo. Artur Guerra, na defesa central, tem 18 anos, chega do Boa Vista do Brasil. João Felisberto, médio de 17 anos, trocou o Futebol Clube do Porto pelo Académico. Já Gabriel Ferraz é um central com 18 anos e chega do Aterta Bissan, do Luxemburgo, enquanto Martim Soares jogava no União de Leiria. Outro reforço é João Pereira, um avançado de 18 anos formado no Futebol Clube do Porto. O Viseu 2001 anunciou a contratação do ala Alexandre Conda para a nova época no Campeonato Nacional da 2ª Divisão de Futsal. O jogador de 25 anos representou na última época o Barbarense e vestiu ainda as camisolas do Torriense e do Centro São João. Alexandre Conde junta-se assim ao plantel orientado por Rui Almeida. Com esta contratação fica fechado o plantel do Viseu 2001 para a nova época, com os jogadores Andrade, Raul, Martim, Gustavo, Pinho, Teixeira, Paulinho, Danilo, Chano, Peixoto, Russo, Pereira, Pedrinho, Dinis Lopes e Alexandre Conde. Estas e outras notícias do desporto estão atualizadas em estaçãodiariajornal.sapo.pt, também no site da Estação Diária Rádio em 968.fm. 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Previsão do estado do tempo para as próximas 24 horas. O Instituto Português do Mar e da Atmosfera está a prever para o distrito de Viseu períodos de céu muito nublado e aguaceiros em geral fracos e dispersos, com o vento a soprar fraco a moderado, sendo por vezes forte nas terras altas das regiões norte e centro. O IDMA está ainda a prever uma pequena descida da temperatura, com os corridos termómetros a chegar aos 23 graus de máxima e a mínima está a valores perto dos 14 graus no distrito de Viseu.
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1: Ok, esta é a hora de ponta na estação diária. A esta hora estamos a dar a conhecer as diferentes possibilidades de entrada na cidade de Viseu, zona este da aproximação à cidade. Estamos a falar para quem está junto à área do Viso, junto à rotunda da Volvo, para quem viaja no sentido do centro da cidade pela Estrada Nacional 16. A solução mais direta será de seguir a Estrada Nacional 16 pela rua Álvares Cabral até

alternativa que obriga a fazer a rotunda da Volvo até à terceira saída à direita em sentido descendente para quem vem na direção do Palácio do Gelo. Estrada com 4 vias, 2 para cada lado. Depois, mais à frente, na rotunda antes da entrada de Ranhados, tem 2 hipóteses válidas de escolha, ou poderá optar por avançar em direção ao Hospital de Viseu pela Rua do Cruzeiro ou contornar a rotunda seguindo em frente na direção do Palácio.

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0: Exceção Diária, bom dia. Para recuperarmos grandes músicas, estão aí clássicos da estação. Estamos a dar a conhecer algumas das melhores malhas do mercado que rodaram alguns anos atrás. Ainda durante esta hora, recordamos a antena 9680 a fixar no vosso rádio. Até já!
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1: Ora, estamos nós de novo em 96.80. Estivemos aí com o melhor da música que vai rodando na antena da Estação Diária. Reservamos ainda para o final desta edição os títulos que iremos destacar no Diário da Estação. Fiquem bem, iremos regressar logo após o Bloco das Notícias.

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0: 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São estas algumas das notícias que vamos destacar na edição do dia do Diário da Estação. O Presidente da Câmara Municipal de Viseu garantiu que este ano não faltará água na barragem de Fagilde, mas pediu aos moradores do concelho um consumo consciente. O IP3 foi reaberto em Penacova, no sentido Viseu-Coimbra, após ter estado cortado desde segunda-feira devido a um derrame de resina no pavimento. A GNR alertou para o aumento dos furtos de catalisadores e outros componentes de automóveis no primeiro semestre de 2026. Ciano Caramano está de regresso a Viseu e para jogar no Académico, sendo mais um reforço para o plantel orientado por Bruno Pinheiro. Agora é só ficarem atentos ao desenvolvimento destes e outros temas no Diário da Estação. 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
6: A GDR alertou para o aumento do furto de catalisadores e outros componentes de automóveis no primeiro semestre deste ano. Em todo o país foram registados 685 crimes, mais 18,7% do que no mesmo período do ano passado. Em Viseu, o número de ocorrências aumentou 150%, uma das maiores subidas registadas, refletindo, segundo a GDR, a deslocação das redes criminosas do litoral para o interior. No total, 178 processos dizem respeito ao furto de catalisadores, cujo objetivo é retirar metais preciosos como platina, paládio e ródio, muito valorizados no mercado. A Guarda Nacional Republicana alerta os proprietários para evitarem estacionar em locais isolados ou pouco vigiados, uma vez que os criminosos conseguem remover um catalisador em menos de um minuto, com recurso a ferramentas portáteis. O presidente da Câmara de Viseu, João Azevedo, garante que este ano não vai faltar água na barragem de Fagilte, mas pediu aos moradores do concelho um consumo consciente. Segundo o autarca, a barragem tem atualmente boa capacidade de fornecimento de água. Está a ser instalado um bloco de bombas na estação de tratamento de águas de Fagilte, um investimento de 30 mil euros, e em setembro a Câmara vai receber mais 2 blocos de bombas, no valor de 60 mil, para reforçar a produção de água no concelho. Já sobre o processo de adesão à empresa Águas do Douro e Paiva, o autarca viziense disse apenas que decorre renegociação e reavaliação da situação depois da reunião que teve com a Ministra do Ambiente e Energia. Os bombeiros voluntários de Tabuaço reforçaram a capacidade operacional com duas novas viaturas para transporte de doentes. Foi um investimento de 74.500 euros que permite renovar a frota e melhorar a resposta às necessidades da população. Uma das viaturas permite transportar até 6 passageiros ou 5 pessoas em uma cadeira de rodas, garantindo maior conforto, segurança e versatilidade. Com este reforço, os voluntários de Tabuaço pretendem assegurar um serviço mais eficiente e adaptado às necessidades da população. O município de Sato anunciou os resultados da edição deste ano do Prémio Literário Cónego Albano Martins de Sousa, na modalidade prosa, distinguindo Paulo Viegas como vencedor com a obra Aroma do Fim. A menção honrosa foi atribuída a Telmo Alexandre Mingacho com a obra Na Bruma de Nossa Senhora da Oliva, a Igreja que Guardava Segredos. A cerimónia de entrega do prémio está marcada para o dia 20 de agosto, às 3 da tarde, no Salão Nobre dos Passos do Conselho de Sátão. O concurso distingue trabalhos inéditos, alternando anualmente entre as modalidades de prosa e poesia. Esta edição contou com a participação de 8 escritores. Estas e outras as notícias que atualizamos em estaçãodiariojornal.sapo.pt e também no site da Estação Diária Rádio em 968.fm.
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3: 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Previsão do estado do tempo para as próximas 24 horas. O Instituto Português do Mar e da Atmosfera está a prever para o distrito de Viseu períodos de céu muito nublado e aguaceiros em geral fracos e dispersos, com o vento a soprar fraco a moderado, sendo por vezes forte nas terras altas das regiões norte e centro. O IDMA está ainda a prever uma pequena descida da temperatura, com mercúrio dos termómetros a chegar aos 23 graus de máxima e a mínima está a valores perto dos 14 graus no distrito de Viseu.
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0: 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Ora viva, voltamos à antena depois do sinal horário e logo a seguir a mais uma grande música na Estação Diária. Ouvimos tema cantado em português, destacamos algumas das músicas que mais estão a bater no mercado nacional para imediatamente a seguir rodarmos Supernova. Até já. www.efitnesshealthclub.pt. 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
0: 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Para escutares na próxima sequência que preparamos na playlist da Estação Diária, presta atenção ao tema de Soltas da Estação, que mereceu relevo nos mais diferentes tops do mercado da música. Fica bem.
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0: Britney, bitch. 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
1: Estamos a fazer a atualização da informação de meia hora. Para já fiquem com os principais títulos do desporto, que irá para o ar logo a seguir ao bloco dos comerciais. Estaremos de novo convosco em antena para avançarmos para a segunda meia hora desta emissão. Até já.

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2: 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São estes alguns dos temas que vamos desenvolver no Desporto da Estação Diária. Ciano Caramano está de regresso a Viseu e para jogar no Académico, sem mais um reforço para o plantel orientado por Bruno Pinheiro. A terceira perícia automóvel de Campo de Besteiros em Tondela vai decorrer este domingo, dia 26 de julho. O Académico de Viseu confirmou 6 reforços para a equipa de sub-19 que vai competir na primeira divisão nacional de júniores sob o comando de Vítor Oliveira. O Viseu 2001 anunciou a contratação do ala Alexandre Conde para a nova época no Campeonato Nacional da 2ª Divisão. Agora é só ficarem atentos ao desenvolvimento destes e outros temas no Desporto da Estação Diária.
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6: Cian Caramano está de regresso a Viseu e para jogar no Académico, sendo mais um reforço para o plantel orientado por Bruno Pinheiro. O médio internacional Germano Turco havia deixado o clube no final de contrato, que terminou a 30 de junho, depois de não ter chegado a acordo para renovar, mas as partes voltaram a sentar-se à mesa e o acordo para regressar foi fechado. Caramano, internacional jovem pela Turquia, chegou a Viseu em 2023, sofreu uma lesão grave que o afastou praticamente o ano dos relvados e na época passada acabou por ser peça decisiva na subida do Académico à Primeira Liga. O jogador já trabalha às ordens de Bruno Pinheiro. A terceira perícia automóvel de Campo de Besteiros, em Tondela, vai decorrer este domingo. Organizada pelo Caramulo Racing Team, conta para o Campeonato de Portugal, se troféu Reina de Perícias, e está integrada no Arraial Popular dos Bombeiros de Val de Besteiros. A prova decorre a partir das 14h, junto à freguesia de Campo de Besteiros. A primeira perícia automóvel foi em 1960, terminou em 96 e regressou em 2024, depois de 28 anos de interregno. Mantém o objetivo de apoiar os bombeiros da localidade. O Académico de Viseu confirmou 6 reforços para a equipa de sub-19, que vai competir na primeira Divisão Nacional de Júniores, sob o comando de Vítor Oliveira. David Marcel, guarda-redes de 17 anos, fez a formação no distrito entre Viriatos e Penalva de Castelo. Artur Guerra, na defesa central, tem 18 anos, chega do Boa Vista do Brasil. João Felisberto, médio de 17 anos, trocou o Futebol Clube do Porto pelo Académico. Já Gabriel Ferraz é um central com 18 anos e chega do Aterpe Bissan, do Luxemburgo, enquanto Martins Soares jogava no União de Leiria. Outro reforço é João Pereira, um avançado de 18 anos formado no Futebol Clube do Porto. O Viseu 2001 anunciou a contratação do ala Alexandre Conda para a nova época no Campeonato Nacional da 2ª Divisão de Futsal. O jogador de 25 anos representou na última época o Barbarense e vestiu ainda as camisolas do Torriense e do Centro São João. Alexandre Conde junta-se assim ao plantel orientado por Rui Almeida. Com esta contratação fica fechado o plantel do Viseu 2001 para a nova época, com os jogadores Andrade, Raul, Martim, Gustavo, Pinho, Teixeira, Paulinho, Danilo, Chano, Peixoto, Russo, Pereira, Pedrinho, Dinis Lopes e Alexandre Conde. Estas e outras notícias do desporto estão atualizadas em estaçãodiariajornal.sapo.pt, também no site da Estação Diária Rádio em 968.fm.
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0: 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Previsão do estado do tempo para as próximas 24 horas. O Instituto Português do Mar e da Atmosfera está a prever para o Distrito de Viseu períodos de céu muito nublado e aguaceiros em geral fracos e dispersos, com o vento a soprar fraco a moderado, sendo por vezes forte nas terras altas das regiões Norte e Centro. O IPMA está ainda a prever uma pequena descida da temperatura, com os corridos termómetros a chegar aos 23 graus de máxima e a mínima registrada a valores perto dos 14 graus no Distrito de Viseu.
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1: Estás na Estação Diária e estás super bem. Pista de dança não perder em 96.8. Fica atento. Malha house para aumentares o volume do teu rádio. Até já. 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
1: Clássicos da Estação, para vos darmos a conhecer os temas que se destacaram em todas as pistas de dança. Fiquem atentos, fiquem muito bem. 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
1: Estamos de regresso. Vamos avançar para os destaques que, à hora certa, irão fazer parte do Diário da Estação. Regressamos à antena logo a seguir à informação atualizada. Até já. 96.8 FM. 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
1: 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São estes alguns dos temas que vamos desenvolver no desporto da Estação Diária. O Académico Viseu já tem calendário para a primeira fase da Liga Next Gen, a nova competição de futebol sub-23 em Portugal. A futebolista viziense Maria Leonor Rodrigues foi convocada para a Seleção Nacional Feminina Sub-18, que vai disputar os 20º Jogos do Mediterrâneo em Itália. O Viseu 2001 anunciou a contratação do Alexandre Conde para a nova época no Campeonato Nacional da 2ª Divisão. Viseu recebe no dia 26 de setembro a 5ª edição do BTT Noturno Luso Fosco. Agora é só ficarem atentos ao desenvolvimento destes e outros temas no desporto da Estação Diária. 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
2: 11 horas.
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3: 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Está aí o Diário da Estação.
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6: A GNR alertou para o aumento do furto de catalisadores e outros componentes de automóveis no primeiro semestre deste ano. Em todo o país foram registados 685 crimes, mais 18,7% do que no mesmo período do ano passado. Em Viseu, o número de ocorrências aumentou 150%, uma das maiores subidas registadas, refletindo, segundo a GNR, a deslocação das redes criminosas do litoral para o interior. No total, 178 processos dizem respeito ao furto de catalisadores, cujo objetivo é retirar metais preciosos como platina, paládio e ródio, muito valorizados no mercado. A Guarda Nacional Republicana alerta os proprietários para evitarem estacionar em locais isolados ou pouco vigiados, uma vez que os criminosos conseguem remover um catalisador em menos de um minuto, com recurso a ferramentas portáteis. O presidente da Câmara de Viseu, João Azevedo, garante que este ano não vai faltar água na barragem de Fagilte, mas pediu aos moradores do concelho um consumo consciente. Segundo o autarca, a barragem tem atualmente boa capacidade de fornecimento de água. Está a ser instalado um bloco de bombas na estação de tratamento de águas de Fagilte, um investimento de 30 mil euros, e em setembro a Câmara vai receber mais dois blocos de bombas, no valor de 60 mil, para reforçar a produção de água no concelho. Já sobre o processo de adesão à empresa Águas do Douro e Paiva, o autarca viziense disse apenas que decorre renegociação e reavaliação da situação depois da reunião que teve com a Ministra do Ambiente e Energia. Os bombeiros voluntários de Taboaço reforçaram a capacidade operacional com duas novas viaturas para transporte de doentes. Foi um investimento de 74.500 euros que permite renovar a frota e melhorar a resposta às necessidades da população. Uma das viaturas permite transportar até 6 passageiros ou 5 pessoas em uma cadeira de rodas, garantindo maior conforto, segurança e versatilidade. Com este reforço, os voluntários de Taboaço pretendem assegurar um serviço mais eficiente e adaptado às necessidades da população. O município de Sátão anunciou os resultados da edição deste ano do Prémio Literário Cónego Albano Martins de Sousa, na modalidade prosa, distinguindo Paulo Viegas como vencedor com a obra Aroma do Fim. A menção honrosa foi atribuída a Telmo Alexandre Mingacho com a obra Na Bruma de Nossa Senhora da Oliva, a Igreja que Guardava Segredos. A cerimónia de entrega do prémio está marcada para o dia 20 de agosto, às 3 da tarde, no Salão Nobre dos Passos do Conselho de Sátão. O concurso distingue trabalhos inéditos, alternando anualmente entre as modalidades de prosa e poesia. Esta edição contou com a participação de 8 escritores. Estas e outras as notícias que atualizamos em estaçãodiariojornal.sapo.pt e também no site da Estação Diário Rádio em 908.fm.
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7: 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Previsão do estado do tempo para as próximas 24 horas. O Instituto Português do Mar e da Atmosfera está a prever para o Distrito de Viseu períodos de céu muito nublado e aguaceiros em geral fracos e dispersos, com o vento a soprar fraco a moderado, sendo por vezes forte nas terras altas das regiões Norte e Centro. O IPMA está ainda a prever uma pequena descida da temperatura, com os corridos termómetros a chegar aos 23 graus de máxima e a mínima já está a valores perto dos 14 graus no Distrito de Viseu.
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2: Olá, viva! Está aí mais um início de emissão na Estação Diária. Primeira das músicas que destacamos neste espaço Superestação, tema tocado em português. Supernova é a malha escolhida para os próximos minutos em 96.8. 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
1: Olá, o som da abertura na estação diária para mais um espaço de emissão Super Estação. Fiquem bem, voltamos já de seguida.
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1: Durante a próxima hora temos aí o espaço Super Estação. Preparamos já de seguida uma Supernova 96.8.
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0: Para te dar a conhecer as novidades que o mundo da música vai apresentando, escolhemos mais Soltos da Estação, mais uma faixa que iremos destacar na Estação Diária, Estação Oficial de Viseu. 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
0: Ok, chegou a hora de vos darmos a informar aquilo que de mais importante está a acontecer em termos de noticiário desportivo. Prestem atenção aos destaques e ao bloco dos comerciais. É o desporto na Estação Diária e voltaremos de novo à emissão para a segunda parte desta emissão Superestação. 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
0: 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São estes alguns dos temas que vamos desenvolver no Desporto da Estação Diária. Ciano Caramano está de regresso a Viseu e para jogar no Académico, sem mais um reforço para o plantel orientado por Bruno Pinheiro. A terceira perícia automóvel de Campo de Besteiros em Tondela vai decorrer este domingo, dia 26 de julho. O Académico de Viseu confirmou 6 reforços para a equipa de sub-19 que vai competir na primeira divisão nacional de júniores sob o comando de Vítor Oliveira. O Viseu 2001 anunciou a contratação do ala Alexandre Conde para a nova época no Campeonato Nacional da 2ª Divisão. Agora é só ficarem atentos ao desenvolvimento destes e outros temas no Desporto da Estação Diária. 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
2: Cian Caramano está de regresso a Viseu e para jogar no Académico, sendo mais um reforço para o plantel orientado por Bruno Pinheiro. O médio internacional Germano Turco havia deixado o clube no final de contrato, que terminou a 30 de junho, depois de não ter chegado a acordo para renovar, mas as partes voltaram a sentar-se à mesa e o acordo para regressar foi fechado. Caramano, internacional jovem pela Turquia, chegou a Viseu em 2023, sofreu uma lesão grave que o afastou praticamente o ano dos relvados e na época passada acabou por ser peça decisiva na subida do Académico à Primeira Liga. O jogador já trabalha às ordens de Bruno Pinheiro. A terceira perícia automóvel de Campos de Besteiros, em Tondela, vai decorrer este domingo. Organizada pelo Caramulo Racing Team, conta para o Campeonato de Portugal e Troféu Reina de Perícias e está integrada no Arraial Popular dos Bombeiros de Val de Besteiros. A prova decorre a partir das 14h junto à freguesia de Campo de Besteiros. A primeira perícia automóvel foi em 1960, terminou em 96 e regressou em 2024 depois de 28 anos de interregno. Mantém o objetivo de apoiar os bombeiros da localidade. O Académico de Viseu confirmou 6 reforços para a equipa de sub-19, que vai competir na 1ª Divisão Nacional de Júniores, sob o comando de Vítor Oliveira. David Marcel, guarda-redes de 17 anos, fez a formação no distrito, entre Viriatos e Penalva de Castelo. Arthur Guerra, na defesa central, tem 18 anos, chega do Boa Vista do Brasil. João Felisberto, médio de 17 anos, trocou o Futebol Clube do Porto pelo Académico. Já Gabriel Ferraz é um central com 18 anos e chega do Aterpe Bissan, do Luxemburgo, enquanto Martim Soares jogava no União de Leiria. Outro reforço é João Pereira, um avançado de 18 anos formado no Futebol Clube do Porto. O Viseu 2001 anunciou a contratação do ala Alexandre Conde para a nova época no Campeonato Nacional da 2ª Divisão de Futsal. O jogador de 25 anos representou na última época o Barbarense e vestiu ainda as camisolas do Torriense e do Centro São João. Alexandre Conde junta-se assim ao plantel orientado por Rui Almeida. Com esta contratação fica fechado o plantel do Viseu 2001 para a nova época, com os jogadores Andrade, Raul, Martim, Gustavo, Pinho, Teixeira, Paulinho, Danilo, Xano, Peixoto, Russo, Pereira, Pedrinho, Dinis Lopes e Alexandre Conde. Estas e outras notícias do desporto estão atualizadas em estaçãodiariajornal.sapo.pt, também no site da Estação Diária Rádio em 968.fm.
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1: 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Previsão do estado do tempo para as próximas 24 horas. O Instituto Português do Mar e da Atmosfera está a prever para o distrito de Viseu períodos de céu muito nublado e aguaceiros em geral fracos e dispersos, com o vento a soprar fraco a moderado, sendo por vezes forte nas terras altas das regiões norte e centro. O IDMA está ainda a prever uma pequena descida da temperatura, com o mercúrio dos termómetros a chegar aos 23 graus de máxima e a mínima registra valores perto dos 14 graus no distrito de Viseu.
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2: Ultrapassámos a primeira das duas meias horas desta emissão na Estação Diária. Partilhamos contigo o melhor som do FM, Malha House, para ouvires nos próximos minutos. Fiquem muito bem. 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

0: Muito bem, estamos aí em mais uma hora Superestação, com grandes músicas à mistura e com o essencial da informação. Carlos Manuel Costa, da Estação Diária. Porque estamos quase no meio da hora, daqui a pouco vamos passar em revista a informação desportiva atualizada na Estação Diária. De segunda a domingo, na Estação Oficial de Viseu.
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1: Ora, estamos nós para voltarmos aos clássicos da estação. Durante esta hora, divulgamos algumas das melhores faixas que se destacaram na época. 908 FM, para fixares no teu rádio. 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
1: Cumprimos mais uma hora de emissão. Está aí a altura de revelarmos os principais títulos do Diário da Estação. Contem connosco na próxima hora. Não percam as notícias. Prometemos regressar em força. Fiquem bem.

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5: 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São estes alguns dos temas que vamos desenvolver no Desporto da Estação Diária. O Académico de Viseu já tem calendário para a primeira fase da Liga Next Gen, a nova competição de futebol sub-23 em Portugal. A futebolista viziense Maria Leonor Rodrigues.

0: Foi convocada para a Seleção Nacional Feminina Sub-18, que vai disputar os 20 Jogos do Mediterrâneo em Itália. O Viseu 2001 anunciou a contratação do Alexandre Conde para a nova época no Campeonato Nacional da 2ª Divisão. Viseu recebe no dia 26 de setembro a 5ª edição do BTT Noturno Uso Fosco. Agora é só ficarem atentos ao desenvolvimento destes e outros temas no Desporto da Estação Diária. 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
8: A GDR alertou para o aumento do furto de catalisadores e outros componentes de automóveis no primeiro semestre deste ano. Em todo o país foram registados 685 crimes, mais 18,7% do que no mesmo período do ano passado. Em Viseu, o número de ocorrências aumentou 150%, uma das maiores subidas registadas, refletindo, segundo a GNR, a deslocação das redes criminosas do litoral para o interior. No total, 178 processos dizem respeito ao furto de catalisadores, cujo objetivo é retirar metais preciosos como platina, paládio e ródio, muito valorizados no mercado. A Guarda Nacional Republicana alerta os proprietários para evitarem estacionar em locais isolados ou pouco vigiados, uma vez que os criminosos conseguem remover um catalisador em menos de um minuto, com recurso a ferramentas portáteis. O presidente da Câmara de Viseu, João Azevedo, garante que este ano não vai faltar água na barragem de Fagilte, mas pediu aos moradores do concelho um consumo consciente. Segundo o autarca, a barragem tem atualmente boa capacidade de fornecimento de água. Está a ser instalado um bloco de bombas na estação de tratamento de águas de Fagilte, um investimento de 30 mil euros, e em setembro a Câmara vai receber mais dois blocos de bombas no valor de 60 mil para reforçar a produção de água no concelho. Já sobre o processo de adesão à empresa Águas do Douro e Paiva, o autarca viziense disse apenas que decorre renegociação e reavaliação da situação depois da reunião que teve com a Ministra do Ambiente e Energia. Os bombeiros voluntários de Taboaço reforçaram a capacidade operacional com duas novas viaturas para transporte de doentes. Foi um investimento de 74.500 euros que permite renovar a frota e melhorar a resposta às necessidades da população. Uma das viaturas permite transportar até 6 passageiros ou 5 pessoas em uma cadeira de rodas, garantindo maior conforto, segurança e versatilidade. Com este reforço, os voluntários de Taboaço pretendem assegurar um serviço mais eficiente e adaptado às necessidades da população. O município de Sátão anunciou os resultados da edição deste ano do Prémio Literário Cónego Albano Martins Sousa, na modalidade prosa, distinguindo Paulo Viegas como vencedor com a obra Aroma do Fim. A menção honrosa foi atribuída a Telmo Alexandre Mingacho com a obra Na Bruma de Nossa Senhora da Oliva, a Igreja que Guardava Segredos. A cerimónia de entrega do prémio está marcada para o dia 20 de agosto, às 3 da tarde, no Salão Nobre dos Passos do Conselho de Sátão. O concurso distingue trabalhos inéditos, alternando anualmente entre as modalidades de prosa e poesia. Esta edição contou com a participação de 8 escritores. Estas e outras as notícias que atualizamos em estaçãodiariojornal.sapo.pt e também no site da Estação Diário Rádio em 968.fm.
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5: 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Previsão do estado do tempo para as próximas 24 horas. O Instituto Português do Mar e da Atmosfera está a prever para o distrito de Viseu períodos de céu muito nublado e aguaceiros em geral fracos e dispersos, com o vento a soprar fraco a moderado, sendo por vezes forte nas terras altas das regiões norte e centro. O IDMA está ainda a prever uma pequena descida da temperatura, com mercúrio dos termómetros a chegar aos 23 graus de máxima e a mínima está a valores perto dos 14 graus no distrito de Viseu.
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2: 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Estamos aí de regresso para quem segue regularmente a Estação Diária em Viseu. Supernova é o som que iremos recomendar já de seguida. Ainda neste início de emissão, ouvimos Tuga da Estação na Estação Diária. 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
1: Praticamente a terminarmos a primeira das duas meias horas desta emissão Superestação, para quem está atento à informação de caráter desportivo, vê aí os destaques e as notícias atualizadas. Ainda no meio, os comerciais. Fiquem bem, nós voltaremos para a segunda meia hora com muito mais energia. Até já. 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
1: 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São estes alguns dos temas que vamos desenvolver no desporto da Estação Diária. Ciano Caramano está de regresso a Viseu e para jogar no Académico, sendo mais um reforço para o plantel orientado por Bruno Pinheiro. A terceira perícia automóvel de Campo de Besteiros em Tondela vai decorrer este domingo, dia 26 de julho. O Académico de Viseu confirmou 6 reforços para a equipa de sub-19 que vai competir na primeira divisão nacional de júniores sob o comando de Vítor Oliveira. O Viseu 2001 anunciou a contratação do ala Alexandre Conde para a nova época no Campeonato Nacional da 2ª Divisão. Agora é só ficarem atentos ao desenvolvimento destes e outros temas no desporto da Estação Diária. 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
4: Cian Caramano está de regresso a Viseu e para jogar no Académico, sendo mais um reforço para o plantel orientado por Bruno Pinheiro. O médio internacional Germano Turco havia deixado o clube no final de contrato, que terminou a 30 de junho, depois de não ter chegado a acordo para renovar, mas as partes voltaram a sentar-se à mesa e o acordo para regressar foi fechado. Caramano, internacional jovem pela Turquia, chegou a Viseu em 2023, sofreu uma lesão grave que o afastou praticamente o ano dos relvados e na época passada acabou por ser peça decisiva na subida do Académico à Primeira Liga. O jogador já trabalha às ordens de Bruno Pinheiro. A terceira perícia automóvel de Campo de Basteiros, em Tondela, vai decorrer este domingo. Organizada pelo Caramulo Racing Team, conta para o Campeonato de Portugal e troféu Rain de Perícias e está integrada no Arraial Popular dos Bombeiros de Val de Basteiros. A prova decorre a partir das 14h junto à freguesia de Campo de Basteiros. A primeira perícia automóvel foi em 1960, terminou em 96 e regressou em 2024 depois de 28 anos de interregno. Mantém o objetivo de apoiar os bombeiros da localidade. O Académico de Viseu confirmou 6 reforços para a equipa de sub-19, que vai competir na 1ª Divisão Nacional de Júniores, sob o comando de Vítor Oliveira. David Marcel, guarda-redes de 17 anos, fez a formação no distrito entre Viriatos e Penalva de Castelo. Arthur Guerra, na defesa central, tem 18 anos, chega de Boa Vista do Brasil. João Felisberto, médio de 17 anos, trocou o Futebol Clube do Porto pelo Académico. Já Gabriel Ferraz é um central com 18 anos e chega do Aterta Bissan, do Luxemburgo, enquanto Martim Soares jogava no União de Leiria. Outro reforço é João Pereira, um avançado de 18 anos formado no Futebol Clube do Porto. O Viseu 2001 anunciou a contratação do ala Alexandre Conda para a nova época no Campeonato Nacional da 2ª Divisão de Futsal. O jogador de 25 anos representou na última época o Barbarense e vestiu ainda as camisolas do Torriense e do Centro São João. Alexandre Conde junta-se assim ao plantel orientado por Rui Almeida. Com esta contratação fica fechado o plantel do Viseu 2001 para a nova época, com os jogadores Andrade, Raul, Martim, Gustavo, Pinho, Teixeira, Paulinho, Danilo, Xano, Peixoto, Russo, Pereira, Pedrinho, Dinis Lopes e Alexandre Conde. Estas e outras notícias do desporto estão atualizadas em estaçãodiariajornal.sapo.pt, também no site da Estação Diária Rádio em 968.fm.
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0: 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Previsão do estado do tempo para as próximas 24 horas. O Instituto Português do Mar e da Atmosfera está a prever para o Distrito de Viseu períodos de céu muito nublado e aguaceiros em geral fracos e dispersos, com o vento a soprar fraco a moderado, sendo por vezes forte nas terras altas das regiões Norte e Centro. O IPMA está ainda a prever uma pequena descida da temperatura, com o mercúrio dos termómetros a chegar aos 23 graus de máxima e a mínima está a valores perto dos 14 graus no Distrito de Viseu.
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Muito bem, durante esta emissão procuramos recuperar alguns dos melhores sons clássicos. Nos próximos minutos, as melhores malhas estão aqui em 96.8. Fiquem muito bem. 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
1: Estamos de volta para dar por finalizado o último terço da hora. Ainda tempo para ficarmos por dentro dos principais destaques que iremos desenvolver à hora certa no Diário da Estação. Fiquem muito bem.
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0: 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São estes alguns dos temas que vamos desenvolver no desporto da Estação Diária. O Académico Viseu já tem calendário para a primeira fase da Liga Next Gen, a nova competição de futebol sub-23 em Portugal. A futebolista viziense Maria Leonor Rodrigues foi convocada para a Seleção Nacional Feminina Sub-18, que vai disputar os 20 Jogos do Mediterrâneo em Itália. O Viseu 2001 anunciou a contratação do Alexandre Conde para a nova época no Campeonato Nacional da 2ª Divisão. Viseu recebe no dia 26 de setembro a 5ª edição do BTT Noturno Luso Fosco. Agora é só ficarem atentos ao desenvolvimento destes e outros temas no desporto da Estação Diária. 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
1: Uma hora, avançamos para o Diário da Estação, na Estação Diária.
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5: A GDR alertou para o aumento do furto de catalisadores e outros componentes de automóveis no primeiro semestre deste ano. Em todo o país foram registados 685 crimes, mais 18,7% do que no mesmo período do ano passado. Em Viseu, o número de ocorrências aumentou 150%, uma das maiores subidas registadas, refletindo, segundo a GNR, a deslocação das redes criminosas do litoral para o interior. No total, 178 processos dizem respeito ao furto de catalisadores, cujo objetivo é retirar metais preciosos como platina, paládio e ródio, muito valorizados no mercado. A Guarda Nacional Republicana alerta os proprietários para evitarem estacionar em locais isolados ou pouco vigiados, uma vez que os criminosos conseguem remover um catalisador em menos de um minuto, com recurso a ferramentas portáteis. O presidente da Câmara de Viseu, João Azevedo, garante que este ano não vai faltar água na barragem de Fagilte, mas pediu aos moradores do concelho um consumo consciente. Segundo o autarca, a barragem tem atualmente boa capacidade de fornecimento de água. Está a ser instalado um bloco de bombas na estação de tratamento de águas de Fagilte, um investimento de 30 mil euros, e em setembro a Câmara vai receber mais dois blocos de bombas, no valor de 60 mil, para reforçar a produção de água no concelho. Já sobre o processo de adesão à empresa Águas do Douro e Paiva, o autarca viziense disse apenas que decorre renegociação e reavaliação da situação, depois da reunião que teve com a Ministra do Ambiente e Energia. Os bombeiros voluntários de Taboaço reforçaram a capacidade operacional com duas novas viaturas para transporte de doentes. Foi um investimento de 74.500 euros que permite renovar a frota e melhorar a resposta às necessidades da população. Uma das viaturas permite transportar até 6 passageiros ou 5 pessoas em uma cadeira de rodas, garantindo maior conforto, segurança e versatilidade. Com este reforço, os voluntários de Taboaço pretendem assegurar um serviço mais eficiente e adaptado às necessidades da população. O município de Sátão anunciou os resultados da edição deste ano do Prémio Literário Cónego Albano Martins Sousa, na modalidade prosa, distinguindo Paulo Viegas como vencedor com a obra Aroma do Fim. A menção honrosa foi atribuída a Telmo Alexandre Mingacho com a obra Na Bruma de Nossa Senhora da Oliva, a Igreja que Guardava Segredos. A cerimónia de entrega do prémio está marcada para o dia 20 de agosto, às 3 da tarde, no Salão Nobre dos Passos do Conselho de Sátão. O concurso distingue trabalhos inéditos, alternando anualmente entre as modalidades de prosa e poesia. Esta edição contou com a participação de 8 escritores. Estas e outras as notícias que atualizamos em estaçãodiariojornal.sapo.pt e também no site da Estação Diário Rádio em 908.fm.
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1: 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Previsão do estado do tempo para as próximas 24 horas. Instituto Português do Mar e da Atmosfera está a prever para o distrito de Viseu períodos de céu muito nublado e aguaceiros em geral fracos e dispersos, com o vento a soprar fraco a moderado, sendo por vezes forte nas terras altas das regiões norte e centro. O IPMA está ainda a prever uma pequena descida da temperatura, com os corridos termómetros a chegar aos 23 graus de máxima e a mínima está a valores perto dos 14 graus no distrito de Viseu.
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3: Som de abertura na Estação Diária para mais Super Estação. E durante as próximas horas, grandes músicas sem parar. 96.8. Fica connosco.
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3: Bem-vindo ao 96.8, som de abertura na estação diária para mais Super Estação. E já de seguida voltamos à música com uma supernova. Eu volto já a seguir, até já.
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0: 10-13. José Alberto Ribeiro. Olá Viva, versão nacional, para começarmos mais uma grande hora. José Alberto Ribeiro, na Estação Diária. Para escutares na próxima sequência que preparamos na playlist da Estação Diária, mais uma faixa que iremos destacar de segunda a domingo.
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2: Bem-vindo à Estação Diária. Espero que gostes de tudo que preparamos só para ti. Vamos voltar ao que interessa? Ora, escuta as soltas da estação, na Estação Diária.
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0: 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São estes alguns dos temas que vamos desenvolver no Desporto da Estação Diária. O Académico de Viseu já tem calendário para a primeira fase da Liga Next Gen, a nova competição de futebol sub-23 em Portugal. A futebolista viziense Maria Leonor Rodrigues foi convocada para a Seleção Nacional Feminina Sub-18, que vai disputar os 20º Jogos do Mediterrâneo em Itália. O Viseu 2001 anunciou a contratação do Alexandre Conde para a nova época no Campeonato Nacional da 2ª Divisão. Viseu recebe no dia 26 de setembro a 5ª edição do BTT Noturno Uso Fosco. Agora é só ficarem atentos ao desenvolvimento destes e outros temas no Desporto da Estação Diária. 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
1: Cian Caramano está de regresso a Viseu e para jogar no Académico, sendo mais um reforço para o plantel orientado por Bruno Pinheiro. O médio internacional Germano Turco havia deixado o clube no final de contrato, que terminou a 30 de junho, depois de não ter chegado a acordo para renovar, mas as partes voltaram a sentar-se à mesa e o acordo para regressar foi fechado. Caramano, internacional jovem pela Turquia, chegou a Viseu em 2023, sofreu uma lesão grave que o afastou praticamente o ano dos relvados e na época passada acabou por ser peça decisiva na subida do Académico à Primeira Liga. O jogador já trabalha às ordens de Bruno Pinheiro. A terceira perícia automóvel de Campo de Besteiros, em Tondela, vai decorrer este domingo. Organizada pelo Caramulo Racing Team, conta para o Campeonato de Portugal e Troféu Rainha de Perícias e está integrada no Arraial Popular dos Bombeiros de Val de Besteiros. A prova decorre a partir das 14h junto à freguesia de Campo de Besteiros. A primeira perícia automóvel foi em 1960, terminou em 96 e regressou em 2024 depois de 28 anos de interregno. Mantém o objetivo de apoiar os bombeiros da localidade. O Académico de Viseu confirmou 6 reforços para a equipa de sub-19, que vai competir na 1ª Divisão Nacional de Júniores, sob o comando de Vítor Oliveira. David Marcel, guarda-redes de 17 anos, fez a formação no distrito, entre Viriatos e Penalva de Castelo. Arthur Guerra, é um defesa central, tem 18 anos, chega de Boa Vista do Brasil. João Felisberto, médio de 17 anos, trocou o Futebol Clube do Porto pelo Académico. Já Gabriel Ferraz é um central com 18 anos e chega do Aterpe Bissan, do Luxemburgo, enquanto Martim Soares jogava no União de Leiria. Outro reforço é João Pereira, um avançado de 18 anos formado no Futebol Clube do Porto. O Viseu 2001 anunciou a contratação do ala Alexandre Conda para a nova época no Campeonato Nacional da 2ª Divisão de Futsal. O jogador de 25 anos representou na última época o Barbarense e vestiu ainda as camisolas do Torriense e do Centro São João. Alexandre Conde junta-se assim ao plantel orientado por Rui Almeida. Com esta contratação fica fechado o plantel do Viseu 2001 para a nova época, com os jogadores Andrade, Raul, Martim, Gustavo, Pinho, Teixeira, Paulinho, Danilo, Xano, Peixoto, Russo, Pereira, Pedrinho, Dinis Lopes e Alexandre Conde. Estas e outras notícias do desporto estão atualizadas em estaçãodiariajornal.sapo.pt, também no site da Estação Diária Rádio em 968.fm. 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Previsão do estado do tempo para as próximas 24 horas. O Instituto Português do Mar e da Atmosfera está a prever para o distrito de Viseu períodos de céu muito nublado e aguaceiros em geral fracos e dispersos, com o vento a soprar fraco a moderado, sendo por vezes forte nas terras altas das regiões norte e centro. O IPMA está ainda a prever uma pequena descida da temperatura, com mercúrio dos termómetros a chegar aos 23 graus de máxima e a mínima registada a valores perto dos 14 graus no distrito de Viseu.
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0: 70s, Carlos Manuel Costa. Bem-vindos a mais uma grande hora na Estação Diária, Estação Oficial de Viseu. Carlos Manuel Costa, na Estação Diária. Superestação com o som nacional sempre na abertura de cada hora. E para continuarmos em bom ritmo, Supernova nos próximos minutos. De segunda a domingo.
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0: Já a seguir, fica bem ligado. 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
0: São estas algumas das notícias que vamos destacar na edição do dia do Diário da Estação. Está a decorrer no Conselho de Mortágua mais uma edição do Programa Municipal Jovens Estudantes em Férias. O Expo Salão de Sernancelho volta a receber o Summer Fusion este ano entre 5 e 7 de agosto e já tem o cartaz fechado. O Conselho de Castrozai vai passar a ter cobertura de fibra óptica em zonas onde atualmente não existe rede de comunicações de elevada capacidade. Pedra Brunhosa, Miquel Carreira, Leonard Johnny, Carretos e Quinta do Bill são destaques no cartaz das festas do Castelo que decorrem de 5 a 10 de agosto em Vozela. Agora é só ficarem atentos ao desenvolvimento destes e outros temas no Diário da Estação. 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
3: Duas horas.
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6: A GNR alertou para o aumento do furto de catalisadores e outros componentes de automóveis no primeiro semestre deste ano. Em todo o país foram registados 685 crimes, mais 18,7% do que no mesmo período do ano passado. Em Viseu, o número de ocorrências aumentou 150%, uma das maiores subidas registadas, refletindo, segundo a GNR, a deslocação das redes criminosas do litoral para o interior. No total, 178 processos dizem respeito ao furto de catalisadores, cujo objetivo é retirar metais preciosos como platina, paládio e ródio, muito valorizados no mercado. A Guarda Nacional Republicana alerta os proprietários para evitarem estacionar em locais isolados ou pouco vigiados, uma vez que os criminosos conseguem remover um catalisador em menos de um minuto, com recurso a ferramentas portáteis. O presidente da Câmara de Viseu, João Azevedo, garante que este ano não vai faltar água na barragem de Fagilte, mas pediu aos moradores do concelho um consumo consciente. Segundo o autarca, a barragem tem atualmente boa capacidade de fornecimento de água. Está a ser instalado um bloco de bombas na estação de tratamento de águas de Fagilte, um investimento de 30 mil euros, e em setembro a Câmara vai receber mais 2 blocos de bombas no valor de 60 mil para reforçar a produção de água no concelho. Já sobre o processo de adesão à empresa Águas do Douro e Paiva, o autarca viziense disse apenas que decorre renegociação e reavaliação da situação depois da reunião que teve com a Ministra do Ambiente e Energia. Os bombeiros voluntários de Taboaço reforçaram a capacidade operacional com 2 novas viaturas para transporte de doentes. Foi um investimento de 74.500 euros que permite renovar a frota e melhorar a resposta às necessidades da população. Uma das viaturas permite transportar até 6 passageiros ou 5 pessoas em uma cadeira de rodas, garantindo maior conforto, segurança e versatilidade. Com este reforço, os voluntários de Taboaço pretendem assegurar um serviço mais eficiente e adaptado às necessidades da população. O município de Sátão anunciou os resultados da edição deste ano do Prémio Literário Cónego Albano Martins Sousa, na modalidade prosa, distinguindo Paulo Viegas como vencedor com a obra Aroma do Fim. A menção honrosa foi atribuída a Telmo Alexandre Mingacho com a obra Na Bruma de Nossa Senhora da Oliva, a Igreja que Guardava Segredos. A cerimónia de entrega do prémio está marcada para o dia 20 de agosto, às 3 da tarde, no Salão Nobre dos Passos do Conselho de Sátão. O concurso distingue trabalhos inéditos, alternando anualmente entre as modalidades de prosa e poesia. Esta edição contou com a participação de 8 escritores. Estas e outras as notícias que atualizamos em estaçãodiariojornal.sapo.pt e também no site da Estação Diário Rádio em 908.fm.
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7: Previsão do estado do tempo para as próximas 24 horas. O Instituto Português do Mar e da Atmosfera está a prever para o Distrito de Viseu períodos de céu muito nublado e aguaceiros em geral fracos e dispersos, com o vento a soprar fraco a moderado, sendo por vezes forte nas terras altas das regiões Norte e Centro. O IDMA está ainda a prever uma pequena descida da temperatura, com os corridos termómetros a chegar aos 23 graus de máxima e a mínima está a valores perto dos 14 graus no Distrito de Viseu.
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3: Começa agora mais uma hora de música sem parar na Estação Diária. Bem-vindo! Para começar, ouvimos um tema em português. A seguir tenho preparado para ti uma super nova música acabada de estrear para ouvires com a máxima atenção na tua Estação Diária 96.8 FM.
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1: Regressa à informação desportiva na Estação Diária. Já daqui a pouco as notícias em primeira mão na Estação Oficial Viseu. É o desporto na Estação Diária para logo a seguir voltarmos à música sem parar. Aqui na Estação Diária.
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2: São estes alguns dos temas que vamos desenvolver no desporto da Estação Diária. Ciano Caramano está de regresso a Viseu e para jogar no Académico, sendo mais um reforço para o plantel orientado por Bruno Pinheiro. A terceira perícia automóvel de Campo de Besteiros em Tondela vai decorrer este domingo, dia 26 de julho. O Académico de Viseu confirmou 6 reforços para a equipa de sub-19 que vai competir na 1ª Divisão Nacional de Júniores, sob o comando de Vítor Oliveira. O Viseu 2001 anunciou a contratação do ala Alexandre Conde para a nova época no Campeonato Nacional da 2ª Divisão. Agora é só ficarem atentos ao desenvolvimento destes e outros temas no desporto da Estação Diária. 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
3: Cian Caramano está de regresso a Viseu e para jogar no Académico, sendo mais um reforço para o plantel orientado por Bruno Pinheiro. O médio internacional germano-turco havia deixado o clube no final de contrato, que terminou a 30 de junho, depois de não ter chegado a acordo para renovar, mas as partes voltaram a sentar-se à mesa e o acordo para regressar foi fechado. Caraman, internacional jovem pela Turquia, chegou a Viseu em 2023, sofreu uma lesão grave que o afastou praticamente o ano dos relvados e na época passada acabou por ser peça decisiva na subida do Académico à Primeira Liga. O jogador já trabalha às ordens de Bruno Pinheiro. A terceira perícia automóvel de Campo de Besteiros, em Tondela, vai decorrer este domingo. Organizada pelo Caramulo Racing Team, conta para o Campeonato de Portugal e Troféu Rainha de Perícias e está integrada no Arraial Popular dos Bombeiros de Val de Besteiros. A prova decorre a partir das 14h junto à freguesia de Campo de Besteiros. A primeira perícia automóvel foi em 1960, terminou em 96 e regressou em 2024 depois de 28 anos de interregno. Mantém o objetivo de apoiar os bombeiros da localidade. O Académico de Viseu confirmou 6 reforços para a equipa de Sub-19, que vai competir na 1ª Divisão Nacional de Júniores, sob o comando de Vítor Oliveira. David Marcel, guarda-redes de 17 anos, fez a formação no distrito entre Viriatos e Penalva de Castelo. Artur Guerra, é um defesa central, tem 18 anos, chega de Boa Vista do Brasil. João Felisberto, médio de 17 anos, trocou o Futebol Clube do Porto pelo Académico. Já Gabriel Ferraz é um central com 18 anos e chega do Aterta Bissan, do Luxemburgo, enquanto Martim Soares jogava no União de Leiria. Outro reforço é João Pereira, um avançado de 18 anos formado no Futebol Clube do Porto. O Viseu 2001 anunciou a contratação do ala Alexandre Conda para a nova época no Campeonato Nacional da 2ª Divisão de Futsal. O jogador de 25 anos representou na última época o Barbarense e vestiu ainda as camisolas do Torriense e do Centro São João. Alexandre Conde junta-se assim ao plantel orientado por Rui Almeida. Com esta contratação fica fechado o plantel do Viseu 2001 para a nova época, com os jogadores Andrade, Raul, Martim, Gustavo, Pinho, Teixeira, Paulinho, Danilo, Chano, Peixoto, Russo, Pereira, Pedrinho, Dinis Lopes e Alexandre Conde. Estas e outras notícias do desporto estão atualizadas em estaçãodiariajornal.sapo.pt, também no site da Estação Diária Rádio em 968.fm.
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1: 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Previsão do estado do tempo para as próximas 24 horas. Instituto Português do Mar e da Atmosfera está a prever para o distrito de Viseu períodos de céu muito nublado e aguaceiros em geral fracos e dispersos, com o vento a soprar fraco a moderado, sendo por vezes forte nas terras altas das regiões norte e centro. O IDMA está ainda a prever uma pequena descida da temperatura, com os corridos termómetros a chegar aos 23 graus de máxima e a mínima registrar valores perto dos 14 graus no distrito de Viseu.
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17: Olá pessoal, bem-vindos ao QI Business Secrets.
14: Ricardo Teixeira, o imparável.
17: Hoje vou falar sobre alguns pontos que são muito importantes quando nós fazemos um Facebook Live.
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0: 19:22. Rui Moreira. Já a seguir fica super atento, porque nos próximos minutos vamos aumentar a tua energia. Rui Moreira, na Estação Diária. 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
5: São estas algumas das notícias que vamos destacar na edição do dia do Diário da Estação. A GNR alertou para o aumento dos furtos de catalisadores e outros componentes de automóveis no primeiro semestre de 2026. Os bombeiros voluntários de Tabuaço reforçaram a capacidade operacional com duas novas viaturas para transporte de doentes. O presidente da Câmara Municipal de Viseu garantiu que este ano não faltará água na barragem de Fagil, mas pediu aos moradores do concelho um consumo consciente. O município de Sátão anunciou os resultados da edição de 2026 do Prémio Literário Conde Albano Martins de Sousa. Agora é só ficarem atentos ao desenvolvimento destes e outros temas no Diário da Estação.
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6: Está a decorrer no Conselho de Mortágua mais uma edição do Programa Municipal Jovens Estudantes em Férias, que este verão envolve uma centena de jovens. Têm entre os 15 e os 19 anos e colaboram em apoio aos serviços municipais, como as piscinas, creche, hotel de verão, o programa Férias Ativas, a preparação do Mortágua Viva, apoio à população idosa e ações de vigilância florestal. Os jovens estudantes em férias integram os programas de ocupação de verão do município de Mortágua, que incluem também o Férias Ativas, com cerca de 300 crianças e jovens, dos 6 aos 14 anos, bem como o apoio a 80 alunos da Universidade Júnior que decorre na Universidade do Porto, através do programa da Escola Agarra a Vida. O Expo Salão de Sardacelha volta a receber o Summer Fusion, este ano entre 5 e 7 de agosto e já com um cartaz fechado. O festival arranca a 5 de agosto com a atuação dos Excesso, seguindo-se no dia 6 o concerto com Nuno Ribeiro. Na última noite do festival, no dia 7, vai atuar Diogo Pissarra. Organizado pelo município de Sernancelho, o evento pretende reunir público de diferentes idades ao longo de 3 dias com animação e espetáculos. Os bilhetes estão já à venda na Loja de Turismo de Sernancelho, no Espaço da Castanha de Castanheiro e na Câmara Municipal. O passe geral tem um custo de 5 euros, enquanto os bilhetes diários para os concertos custam 3 euros. O Summer Fusion vai decorrer no Expo Salão de Sernancelho. O Conselho de Castro Daire vai passar a ter cobertura de fibra óptica em zonas onde atualmente não existe rede de comunicações de elevada capacidade. A garantia surge após a assinatura dos contratos entre as Comissões de Coordenação e Desenvolvimento Regional e a operadora vencedora do concurso público internacional para a instalação de fibra óptica nas chamadas Zonas Brancas. zonas identificadas pela ANACOM, Autoridade Nacional de Comunicações, que mapeou todo o país em 2022. As áreas do Conselho de Castro Daire, abrangidas por este investimento, podem ser consultadas no site da ANACOM através de um mapa interativo. Os trabalhos deverão começar em breve. Pedro Abrunhosa, Miguel Carreira, Lunar Johnny, Caretos e Quinta de Mil são destaques no cartaz das festas do Castelo, que decorrem entre 5 e 10 de agosto em Vozela. As festas têm entrada livre e o programa arranca com a feira mensal, o concurso pecuário, a abertura da feira de artesanato e um concerto que vai juntar os Quinta de Mil à Sociedade Musical Vozelense. Nos dias seguintes, sobem ao palco Miguel Carreira, Pedro Abrunhosa, Lunar Johnny e Caretos. O evento inclui ainda o Festival Internacional de Folclore, com grupos de Portugal, Croácia e Panamá. As festas encerram no dia 10 de agosto com a banda Remembers, num tributo à música dos anos 80 e 90. Estas e outras as notícias que atualizamos em estaçãodiariojornal.sapo.pt e também no site da Estação Diário Rádio em 908.fm.
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4: 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Previsão do estado do tempo para as próximas 24 horas. O Instituto Português de Mar e da Atmosfera está a prever para o Distrito de Viseu céu pouco nublado ao limpo, com vento fraco, superando fraco a moderado nas terras altas do norte e centro do país. O IPMA está ainda a prever uma pequena subida das temperaturas, com os curiosos termómetros a chegar aos 30 graus de máxima e a mínima a registrar valores perto dos 15 graus no Distrito de Viseu.
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3: 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Primeiros minutos desta emissão Superestação na Estação Oficial de Viseu. Som de abertura na antena da Estação Diária 96.8. Abrimos com som português e para ouvir com a máxima atenção, veio uma supernova. Fica por aí, até já.
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0: Olá, esta é a frequência da Estação Diária. José Alberto Ribeiro, na Estação Diária. Fiquem a saber quais são os títulos das notícias que fazem parte do Bloco de Informação do Desporto, de segunda a domingo, na Estação Oficial de Viseu.
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1: Está na altura de fazermos mais uma pequena pausa na playlist da Estação Diária. Em muito pouco tempo, ficamos por dentro do que mais importante vai acontecer no universo do desporto. 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
8: São estes alguns dos temas que vamos desenvolver no Desporto da Estação Diária. O Académico de Viseu já tem calendário para a primeira fase da Liga Next Gen, a nova competição de futebol sub-23 em Portugal. A futebolista viziense Maria Leonor Rodrigues foi convocada para a Seleção Nacional Feminina Sub-18, que vai disputar os 20 Jogos do Mediterrâneo em Itália. O Viseu 2001 anunciou a contratação do Alexandre Conde para a nova época no Campeonato Nacional da 2ª Divisão. Viseu recebe no dia 26 de setembro a 5ª edição do BTT Noturno Luso Fosco. Agora é só ficarem atentos ao desenvolvimento destes e outros temas no Desporto da Estação Diária.
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5: O Académico de Viseu já tem calendário para a primeira fase da Liga Next Gen, a nova competição de futebol sub-23 em Portugal. Sucede à Liga Revelação, que o Académico de Viseu conquistou na época passada e que vai agora defender o título arranca do campeonato em casa. O sorteio ditou que na primeira jornada, dia 11 de agosto, vai receber o Estrela da Amadora. A prova passa a contar com 20 equipas, seguindo o modelo das competições europeias. Cada clube disputa 16 jogos. Além do Estrela da Amadora, os vizenses vão ainda receber o Vizela, Moreirense, Estoril Praia, Penafiel, Torriense, Santa Clara e Rio Ave. E fora vão defrontar o Gil Vicente, Benfica, Sporting Portimonense, Sporting Farense, Felgueiras, Sporting Braga e Famalicão. A futebolista viziense Maria Lilda Rodrigues foi convocada para a Seleção Nacional Feminina Sub-18 de Portugal, que vai disputar os 20 Jogos do Mediterrâneo em Itália. A atleta de Sporting, que passou pelo Dino da Estação, Ranhados e Ferreira Daves, integra a lista de 18 jogadoras chamadas pelo selecionador nacional José Paisana. Na fase inicial da competição, Portugal defronta a Espanha a 23 de agosto, a Argélia a 25 e Marrocos a 27. Seguem-se mais dois jogos, marcados para 29 e 31 de agosto ou 1 de setembro, dependendo da classificação que Portugal alcance na fase de grupos. O Viseu 2001 anunciou a promoção do guarda-redes Martim Cardoso Brito à equipa sénior, que vai disputar o Campeonato Nacional da 2ª Divisão de Futsal. Com a idade de júnior, o atleta representa o clube desde 2022 e reforça a aposta na formação, juntando-se a Pinho, Chano, Pereira, Pedrinho e Diniz na equipa principal. O plantel contará ainda com os reforços Danielinho, Raul Pereira e Gustavo Martins e Alexandre Conte. Renovaram Lucas de Andrade, Russo, João Teixeira e Pedro Peixoto, enquanto Adailton, David e Conceiro deixaram o clube. Outra novidade é a integração do guarda-redes Pedro Ferraz na equipa técnica. O ex-jogador será adjunto de Rui Almeida na nova temporada. Viseu recebe no dia 26 de setembro a 5ª edição do BTT Noturno Luz Rufusco. A prova é organizada pelo Clube Trilhos e Apeadeiros e a partida vai ser às 6 da tarde e o encerramento às 9 da noite. O percurso desenvolve-se num circuito fechado de 7 km com 3 distâncias 20, 30 e 40 km. A organização está lá a Arena BTT junto ao Fórum Viseu, onde ficam a linha de meta e o paddock das equipas. O percurso vai passar pela Sé, Praça Dom Duarte e pela Rua Direita. Estas e outras notícias do desporto estão atualizadas em estaçãodiariajornal.sapo.pt, também no site da Estação Diária Rádio em 968.fm.
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1: 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Previsão do estado do tempo para as próximas 24 horas. O Instituto Português do Mar e da Atmosfera está a prever para o distrito de Viseu céu pouco nublado ao limpo, com vento fraco, superando fraco a moderado nas terras altas do norte e centro do país. O IPMA está ainda a prever uma pequena subida das temperaturas, com os curiosos termómetros a chegar aos 30 graus de máxima e a mínima a registrar valores perto dos 15 graus no distrito de Viseu.
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0: até às 13, José Alberto Ribeiro. Ora, estamos nós de novo em 9680. José Alberto Ribeiro, na Estação Diária. Presta atenção ao tema nos minutos que seguem. 968 é a frequência para recomendar aos vossos amigos. De segunda a domingo.
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1: Estamos quase em cima da hora para dar lugar à informação que de meia em meia hora está aqui na Estação Diária. Fazemos uma pequena pausa na música para regressar logo a seguir aos comerciais. Fica por aí, até já.
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2: 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São estas algumas das notícias que vamos destacar na edição do dia do Diário da Estação. Está a decorrer no Conselho de Mortágua mais uma edição do Programa Municipal Jovens Estudantes em Férias. O Expo Salão de Sernancelho volta a receber o Summer Fusion este ano entre 5 e 7 de agosto e já tem o cartaz fechado. O Conselho de Castro Daire vai passar a ter cobertura de fibra ótica em zonas onde atualmente não existe rede de comunicações de elevada capacidade. Pedra Punhosa, Miquel Carreira, Lunar Johnny, Carretos e Quinta do Bill são destaques no cartaz das festas do Castelo que decorrem de 5 a 10 de agosto em Vozela. Agora é só ficarem atentos ao desenvolvimento destes e outros temas no Diário da Estação. 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
2: 4 horas.
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15: Está a decorrer no Conselho de Mortágua mais uma edição do Programa Municipal Jovens Estudantes em Férias, que este verão envolve uma centena de jovens. Têm entre os 15 e os 19 anos e colaboram em apoio aos serviços municipais, como as piscinas, creches, hotel de verão, o programa Férias Ativas, a preparação do Mortágua Viva, apoio à população idosa e ações de vigilância florestal. Os jovens estudantes em férias integram os programas de ocupação de verão do município de Mortágua, que incluem também o Férias Ativas, com cerca de 300 crianças e jovens dos 6 aos 14 anos, bem como o apoio a 80 alunos da Universidade Júnior que decorre na Universidade do Porto, através do programa da Escola Agarra a Vida. O Expo Salão de Sardacelha volta a receber o Summer Fusion, este ano entre 5 e 7 de agosto e já com um cartaz fechado. O festival arranca a 5 de agosto com a atuação dos Excesso, seguindo-se no dia 6 um concerto com Nuno Ribeiro. Na última noite do festival, no dia 7, vai atuar Diogo Pissarra. Organizado pelo município de Sardacelha, o evento pretende reunir público de diferentes idades ao longo de 3 dias com animação e espetáculos. Os bilhetes estão já à venda na Loja de Turismo de Sardacelha, no Espaço da Castanha de Castanheiro e na Câmara Municipal. O passe geral tem um custo de 5 euros, enquanto os bilhetes diários para os concertos custam 3 euros. O Summer Fusion vai decorrer no Expo Salão de Sernancelho. O Conselho de Castro Daire vai passar a ter cobertura de fibra óptica em zonas onde atualmente não existe rede de comunicações de elevada capacidade. A garantia surge após a assinatura dos contratos entre as Comissões de Coordenação e Desenvolvimento Regional e a operadora vencedora do concurso público internacional para a instalação de fibra óptica nas chamadas Zonas Brancas. Zonas identificadas pela ANACOM, Autoridade Nacional de Comunicações, que mapeou todo o país em 2022. As áreas do Conselho de Castro Daire abrangidas por este investimento podem ser consultadas no site da ANACOM através de um mapa interativo. Os trabalhos deverão começar-se em breve. Pedro Abrunhosa, Miguel Carreira, Lunar Johnny, Caretos e Quinta de Mil são destaques no cartaz das festas do Castelo, que decorrem entre 5 e 10 de agosto em Vozela. As festas têm entrada livre e o programa arranca com a Feira Mensal, o concurso pecuário, a abertura da Feira de Artesanato e um concerto que vai juntar os Quinta de Mil à Sociedade Musical Vozelense. Nos dias seguintes, sobem ao palco Miguel Carreira, Pedro Abrunhosa, Lunar Johnny e Caretos. O evento inclui ainda o Festival Internacional de Folclore, com grupos de Portugal, Croácia e Panamá. As festas encerram no dia 10 de agosto com a banda Remember, num tributo à música dos anos 80 e 90. Estas e outras as notícias que atualizamos em estaçãodiariojornal.sapo.pt e também no site da Estação Diário Rádio em 968.fm.
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3: 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Previsão do estado do tempo para as próximas 24 horas. O Instituto Português de Mar e da Atmosfera está a prever para o Distrito de Viseu céu pouco nublado ou limpo, com vento fraco, superando fraco a moderado nas terras altas do norte e centro do país. O IPMA está ainda a prever uma pequena subida das temperaturas, com os curiosos termómetros a chegar aos 30 graus de máxima e a mínima a registrar valores perto dos 15 graus no Distrito de Viseu.
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3: Estás na Estação Diária e estás muito bem. Abrimos com sons nacionais. Música sem parar a toda a hora. A seguir tenho preparado para ti uma supernova. Superestação na Estação Oficial Viseu. Volto já a seguir em 96.8 FM. Até já.
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1: Muita animação com mais música sem parar é aqui na Estação Diária.
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1: Já daqui a pouco as notícias em primeira mão na Estação Oficial Viseu. 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
1: Bem-vindo à Estação Diária. Espero que gostes de tudo que preparámos só para ti. Vamos voltar ao que interessa? Ora, escuta as sonsas da estação, na Estação Diária.
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1: Está na altura de fazermos mais uma pequena pausa na playlist da Estação Diária. Estamos quase na hora de te informar daquilo que de mais importante está a acontecer em termos de noticiário desportivo. 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
7: 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São estes alguns dos temas que vamos desenvolver no Desporto da Estação Diária. O Académico de Viseu já tem calendário para a primeira fase da Liga Next Gen, a nova competição de futebol sub-23 em Portugal. A futebolista viziense Maria Leonor Rodrigues foi convocada para a Seleção Nacional Feminina Sub-18, que vai disputar os 20 Jogos do Mediterrâneo em Itália. O Viseu 2001 anunciou a contratação do ala Alexandre Conde para a nova época no Campeonato Nacional da 2ª Divisão. Viseu recebe no dia 26 de setembro a 5ª edição do BTT Noturno Luso Fosco. Agora é só ficarem atentos ao desenvolvimento destes e outros temas no Desporto da Estação Diária.
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1: Já a seguir, bloco de informação desportiva às 4h30.
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2: O Académico de Viseu já tem calendário para a primeira fase da Liga Next Gen, a nova competição de futebol sub-23 em Portugal. Sucede à Liga Revelação, que o Académico de Viseu conquistou na época passada e que vai agora defender o título arranca do campeonato em casa. O sorteio ditou que na primeira jornada, dia 11 de agosto, vai receber o Estrela da Amadora. A prova passa a contar com 20 equipas, seguindo o modelo das competições europeias. Cada clube disputa 16 jogos. Além do Estrela da Amadora, os vizenses vão ainda receber o Vizela, Moreirense, Estoril Praia, Penafiel, Torriense, Santa Clara e Rio Ave. E fora vão defrontar o Gil Vicente, Benfica, Sporting Portimonense, Sporting Farense, Felgueiras, Sporting Braga e Famalicão. A futebolista viziense Maria Lildo Rodrigues foi convocada para a Seleção Nacional Feminina Sub-18 de Portugal, que vai disputar os 20 Jogos do Mediterrâneo em Itália. Atleta de Sporting, que passou pelo Dinamo da Estação, Ranhados e Ferreira d'Aves, integra a lista de 18 jogadoras chamadas pelo selecionador nacional José Paisana. Na fase inicial da competição, Portugal defronta a Espanha a 23 de agosto, a Argélia a 25 e Marrocos a 27. Seguem-se mais dois jogos, marcados para 29 e 31 de agosto ou 1 de setembro, dependendo da classificação que Portugal alcance na fase de grupos. O Viseu 2001 anunciou a promoção do guarda-redes Martim Cardoso Brito à equipa sénior, que vai disputar o Campeonato Nacional da 2ª Divisão de Futsal. Com a idade de júnior, o atleta representa o clube desde 2022 e reforça a aposta na formação, juntando-se a Pinho, Chano, Pereira, Pedrinho e Diniz na equipa principal. O plantel contará ainda com os reforços Danielinho, Raul Pereira e Gustavo Martins e Alexandre Conte. Renovaram Lucas de Andrade, Russo, João Teixeira e Pedro Peixoto, enquanto Adailton, David e Conceiro deixaram o clube. Outra novidade é a integração do guarda-redes Pedro Ferraz na equipa técnica. O ex-jogador será adjunto de Rui Almeida na nova temporada. Viseu recebe no dia 26 de setembro a 5ª edição do BTT Noturno Luz Rufusco. A prova é organizada pelo Clube Trilhos e Apiadeiros e a partida vai ser às 6 da tarde e o encerramento às 9 da noite. O percurso desenvolve-se num circuito fechado de 7 km com 3 distâncias 20, 30 e 40 km. A organização instala a Arena BTT junto ao Fórum Viseu, onde ficam a linha de meta e o paddock das equipas. O percurso vai passar pela Sé, Praça Dom Duarte e pela Rua Direita. Estas e outras notícias do desporto estão atualizadas em estaçãodiariajornal.sapo.pt, também no site da Estação Diária Rádio em 968.fm.
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1: 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Previsão do estado do tempo para as próximas 24 horas. O Instituto Português de Mar e da Atmosfera está a prever para o Distrito de Viseu céu pouco nublado ou limpo com vento fraco, superando fraco a moderado nas terras altas do norte e centro do país. O IPMA está ainda a prever uma pequena subida das temperaturas, com os curiosos termómetros a chegar aos 30 graus de máxima e a mínima a registrar valores perto dos 15 graus no Distrito de Viseu.
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1: 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RT Ricardo Teixeira.
8: Olá pessoal, bem-vindos ao QI Business Secrets.
1: Ricardo Teixeira, o imparável.
8: Qual é o maior nó que temos nas nossas empresas? Qual é o maior nó? Nós próprios.
1: É o fim de semana.
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0: 1013. José Alberto Ribeiro. Olá, é com um especial prazer que estamos de volta. José Alberto Ribeiro, na Estação Diária. Clássicos da Estação, vem som da década de 80 e 90. 96.8 é a nossa frequência. 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
2: São estas algumas das notícias que vamos destacar na edição do dia do Diário da Estação. Está a decorrer no Conselho de Mortágua mais uma edição do Programa Municipal Jovens Estudantes em Férias. O Expo Salão de Sernancelho volta a receber o Summer Fusion este ano entre 5 e 7 de agosto e já tem o cartaz fechado. O Conselho de Castro Zay vai passar a ter cobertura de fibra óptica em zonas onde atualmente não existe rede de comunicações de elevada capacidade. Pedra Punhosa, Miquel Carreira, Leonard Johnny, Carretos e Quinta do Bill são destaques no cartaz das festas do Castelo que decorrem de 5 a 10 de agosto em Vozela. Agora é só ficarem atentos ao desenvolvimento destes e outros temas no Diário da Estação. 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
7: Está a decorrer no Conselho de Mortágua mais uma edição do Programa Municipal Jovens Estudantes em Férias, que este verão envolve uma centena de jovens. Têm entre os 15 e os 19 anos e colaboram em apoio aos serviços municipais, como as piscinas, creches, ATL de verão, o programa Férias Ativas, a preparação do Mortágua Viva, apoio à população idosa e ações de vigilância florestal. Os jovens estudantes em férias integram os programas de ocupação de verão do município de Mortágua, que incluem também o Férias Ativas, com cerca de 300 crianças e jovens dos 6 aos 14 anos, bem como o apoio a 80 alunos da Universidade Júnior que decorre na Universidade do Porto, através do programa da Escola Agarra a Vida. O Expo Salão de Sardacelha volta a receber o Summer Fusion, este ano entre 5 e 7 de agosto e já com cartaz fechado. O festival arranca a 5 de agosto com a atuação dos Excesso, seguindo-se no dia 6 um concerto com Nuno Ribeiro. Na última noite do festival, no dia 7, vai atuar Diogo Pissarra. Organizado pelo município de Sernancelho, o evento pretende reunir público de diferentes idades ao longo de 3 dias com animação e espetáculos. Os bilhetes estão já à venda na loja de turismo de Sernancelho, no espaço da Castanha de Castanheiro e na Câmara Municipal. O passe geral tem um custo de 5 euros, enquanto os bilhetes diários para os concertos custam 3 euros. O Summer Fusion vai decorrer no Expo Salão de Sernancelho. O Conselho de Castro Daire vai passar a ter cobertura de fibra ótica em zonas onde atualmente não existe rede de comunicações de elevada capacidade. A garantia surge após a assinatura dos contratos entre as Comissões de Coordenação e Desenvolvimento Regional e a operadora vencedora do concurso público internacional para a instalação de fibra ótica nas chamadas Zonas Brancas. Zonas identificadas pela ANACOM, Autoridade Nacional de Comunicações, que mapeou todo o país em 2022. As áreas do Conselho de Castro Daire, abrangidas por este investimento, podem ser consultadas no site da ANACOM através de um mapa interativo. Os trabalhos deverão começar-se em breve. Pedro Abrunhosa, Miquel Carreira, Lonar Johnny, Caretos e Quinta de Mil são destaques no cartaz das Festas do Castelo, que decorrem entre 5 e 10 de agosto em Vozela. As festas têm entrada livre e o programa arranca com a feira mensal, o concurso pecuário, a abertura da feira de artesanato e um concerto que vai juntar os Quinta de Mil à Sociedade Musical Vozelense. Nos dias seguintes, sobem ao palco Miquel Carreira, Pedro Abrunhosa, Lonar Johnny e Caretos. O evento inclui ainda o Festival Internacional de Folclore, com grupos de Portugal, Croácia e Panamá. As festas encerram no dia 10 de agosto com a banda Remembers, num tributo à música dos anos 80 e 90. Estas e outras as notícias que atualizamos em estaçãodiariojornal.sapo.pt e também no site da Estação Diário Rádio em 968.fm.
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9: Previsão do estado do tempo para as próximas 24 horas.
10: O Instituto Português de Mar e da Atmosfera está a prever para o distrito de Viseu céu pouco nublado ou limpo com vento fraco, superando fraco a moderado nas terras altas do norte e centro do país. O IPMA está ainda a prever uma pequena subida das temperaturas, com os curiosos termómetros a chegar aos 30 graus de máxima e a mínima a registrar valores perto dos 15 graus no distrito de Viseu.
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3: Hora de ponta na estação diária. Esta é a hora em que procuramos dar a conhecer os momentos de maior congestionamento no centro da cidade de Viseu e ainda damos conta dos pontos de maior concentração de veículos automóveis no perímetro urbano da cidade. GPS da estação diária a funcionar. Se a ideia for evitar filas de trânsito, tome atenção às saídas no sentido ascendente na rotunda da Quinta do Galo, onde existe uma grande probabilidade de marcha lenta. Na circunvalação, quem vem do McDonald's e faz o trajeto entre a rotunda Paulo VI e a rotunda de Nelas em direção ao Palácio do Gelo, preste atenção porque o trânsito poderá obrigá-lo a circular com alguma dificuldade. Ainda na circunvalação de Viseu, o itinerário que faz a ligação à rotunda junto à Casa de Saúde, é muito vulgar o trânsito apresentar condicionamento e obrigar a velocidade moderada. Atenção às viaturas que estejam a percorrer o circuito descendente na zona do Fontelo, rotunda da Feira Semanal, em direção à Quinta Agrária e à Radial de Santiago. É muito possível que o tráfego automóvel se mova com limitações. A esta hora estamos a dar informação do trânsito que se move na cidade de Viseu. Hora de ponta na estação diária.
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5: Estamos aí de regresso para quem segue regularmente a estação oficial de Viseu. Ouvimos Tuga da Estação na estação diária. A Supernova é o som que iremos recomendar já de seguida. Até já.
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0: 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Só para quem está atento ao mercado áudio. 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Fiquem bem.
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1: Estamos aí para dar a conhecer as grandes novidades do dia. Os principais títulos do desporto na Estação Diária. Regressaremos logo depois do bloco comercial e das notícias para a segunda meia hora desta emissão. Até já.
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5: São estes alguns dos temas que vamos desenvolver no Desporto da Estação Diária. O Académico de Viseu já tem calendário para a primeira fase da Liga Next Gen, a nova competição de futebol sub-23 em Portugal. A futebolista viziense Maria Leonor Rodrigues foi convocada para a Seleção Nacional Feminina Sub-18, que vai disputar os 20º Jogos do Mediterrâneo em Itália. O Viseu 2001 anunciou a contratação do ala Alexandre Conde para a nova época no Campeonato Nacional da 2ª Divisão. Viseu recebe no dia 26 de setembro a 5ª edição do BTT Noturno Luso Fosco. Agora é só ficarem atentos ao desenvolvimento destes e outros temas no Desporto da Estação Diária.
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1: O Académico de Viseu já tem calendário para a primeira fase da Liga Next Gen, a nova competição de futebol sub-23 em Portugal. Sucede à Liga Revelação, que o Académico de Viseu conquistou na época passada e que vai agora defender o título, arranca do campeonato em casa. O sorteio ditou que na primeira jornada, dia 11 de agosto, vai receber o Estrela da Amadora. A prova passa a contar com 20 equipas, seguindo o modelo das competições europeias. Cada clube disputa 16 jogos. Além do Estrela da Amadora, os vizenses vão ainda receber o Vizela, Moreirense, Estoril Praia, Penafiel, Torriense, Santa Clara e Rio Ave. E fora vão defrontar o Gil Vicente, Benfica, Sporting Portimonense, Sporting Farense, Felgueiras, Sporting Braga e Famalicão. A futebolista viziense Maria Lilda Rodrigues foi convocada para a Seleção Nacional Feminina Sub-18 de Portugal, que vai disputar os 20 Jogos do Mediterrâneo em Itália. Atleta de Sporting, que passou pelo Dinamo da Estação, Ranhados e Ferreira d'Aves, integra a lista de 18 jogadoras chamadas pelo selecionador nacional José Paisana. Na fase inicial da competição, Portugal defronta a Espanha a 23 de agosto, a Argélia a 25 e Marrocos a 27. Seguem-se mais dois jogos, marcados para 29 e 31 de agosto ou 1 de setembro, dependendo da classificação que Portugal alcance na fase de grupos. O Viseu 2001 anunciou a promoção do guarda-redes Martim Cardoso Brito à equipa sénior, que vai disputar o Campeonato Nacional da 2ª Divisão de Futsal. Com a idade de júnior, o atleta representa o clube desde 2022 e reforça a aposta na formação, juntando-se a Pinho, Chano, Pereira, Pedrinho e Diniz na equipa principal. O plantel contará ainda com os reforços Danielinho, Raul Pereira e Gustavo Martins e Alexandre Conte. Renovaram Lucas de Andrade, Russo, João Teixeira e Pedro Peixoto, enquanto Adailton, David e Conceiro deixaram o clube. Outra novidade é a integração do guarda-redes Pedro Ferraz na equipa técnica. O ex-jogador será adjunto de Rui Almeida na nova temporada. Viseu recebe no dia 26 de setembro a 5ª edição do BTT Noturno Lusco Fusco. A prova é organizada pelo Clube Trilhos e Apiadeiros e a partida vai ser às 6 da tarde e o encerramento às 9 da noite. O percurso desenvolve-se num circuito fechado de 7 km com 3 distâncias, 20, 30 e 40 km. A organização instala a Arena BTT junto ao Fórum Viseu, onde ficam a linha de meta e o paddock das equipas. O percurso vai passar pela Sé, Praça Dom Duarte e pela Rua Direita. Estas e outras notícias do desporto estão atualizadas em estaçãodiariajornal.sapo.pt, também no site da Estação Diária Rádio em 968.fm. 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Previsão do estado do tempo para as próximas 24 horas. O Instituto Português do Mar e da Atmosfera está a prever para o distrito de Viseu céu pouco nublado ao limpo, com vento fraco, superando fraco a moderado nas terras altas do norte e centro do país. O IPMA está ainda a prever uma pequena subida das temperaturas, com os curiosos termómetros a chegar aos 30 graus de máxima e a mínima a registrar valores perto dos 15 graus no distrito de Viseu.
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1: Muito bem, som de abertura em mais um espaço de emissão na Estação Diária.
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1: Estão aí os primeiros sons que fazem parte da abertura desta hora. Começamos com Super Malha Tuga, acrescentamos Supernova.
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1: Estão aí os super clássicos na Estação Diária. Vamos recordar algumas das malhas que regularmente tocavam na rádio em 96.8. Fiquem muito bem, até já.
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1: Estamos de regresso e praticamente a finalizar mais uma hora de emissão na Estação Diária. Avançamos para os destaques que, à hora certa, irão fazer parte do Diário da Estação. Foi um prazer estar convosco durante estes cerca de 60 minutos. Regressaremos à antena logo a seguir à informação atualizada.
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7: 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São estas algumas das notícias que vamos destacar na edição do dia do Diário da Estação. Está a decorrer no Conselho de Mortágua mais uma edição do programa municipal Jovens Estudantes em Férias. O Expo Salão de Sernancelho volta a receber o Summer Fusion este ano entre 5 e 7 de agosto e já tem o cartaz fechado. O Conselho de Castrozai vai passar a ter cobertura de fibra óptica em zonas onde atualmente não existe rede de comunicações de elevada capacidade. Pedra Vinhosa, Miquel Carreira, Leonard Johnny, Carretos e Quinta do Bil são destaques no cartaz das festas do Castelo que decorrem de 5 a 10 de agosto em Vozela. Agora é só ficarem atentos ao desenvolvimento destes e outros temas no Diário da Estação.
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3: Seis horas.
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6: Está a decorrer no Conselho de Mortágua mais uma edição do Programa Municipal Jovens Estudantes em Férias, que este verão envolve uma centena de jovens. Têm entre os 15 e os 19 anos e colaboram em apoio aos serviços municipais, como as piscinas, creches, hotel de verão, o programa Férias Ativas, a preparação do Mortágua Viva, apoio à população idosa e ações de vigilância florestal. Os jovens estudantes em férias integram os programas de ocupação de verão do município de Mortágua, que incluem também o Férias Ativas, com cerca de 300 crianças e jovens dos 6 aos 14 anos, bem como o apoio a 80 alunos da Universidade Júnior que decorre na Universidade do Porto, através do programa da Escola Agarra a Vida. O Expo Salão de Sardacelha volta a receber o Summer Fusion, este ano entre 5 e 7 de agosto e já com cartaz fechado. O festival arranca a 5 de agosto com a atuação dos Excesso, seguindo-se no dia 6 um concerto com Nuno Ribeiro. Na última noite do festival, no dia 7, vai atuar Diogo Pissarra. Organizado pelo município de Sardacelha, o evento pretende reunir público de diferentes idades ao longo de 3 dias com animação e espetáculos. Os bilhetes estão já à venda na Loja de Turismo de Sardacelha, no Espaço da Castanha de Castanheiro e na Câmara Municipal. O passe geral tem um custo de 5 euros, enquanto os bilhetes diários para os concertos custam 3 euros. O Summer Fusion vai decorrer no Expo Salão de Sardacelha. O Conselho de Castro Daire vai passar a ter cobertura de fibra óptica em zonas onde atualmente não existe rede de comunicações de elevada capacidade. A garantia surge após a assinatura dos contratos entre as Comissões de Coordenação e Desenvolvimento Regional e a operadora vencedora do concurso público internacional para a instalação de fibra óptica nas chamadas Zonas Brancas. Zonas identificadas pela ANACOM, Autoridade Nacional de Comunicações, que mapeou todo o país em 2022. As áreas do Conselho de Castro Daire, abrangidas por este investimento, podem ser consultadas no site da ANACOM através de um mapa interativo. Os trabalhos deverão começar-se em breve. Pedro Abrunhosa, Miguel Carreira, Lunar Johnny, Caretos e Quinta de Mil são destaques no cartaz das festas do Castelo, que decorrem entre 5 e 10 de agosto em Vozela. As festas têm entrada livre e o programa arranca com a Feira Mensal, seu concurso pecuário, a abertura da Feira de Artesanato e um concerto que vai juntar os Quinta de Mil à Sociedade Musical Vozelense. Nos dias seguintes, sobem ao palco Miguel Carreira, Pedro Abrunhosa, Lunar Johnny e Caretos. O evento inclui ainda o Festival Internacional de Folclore, com grupos de Portugal, Croácia e Panamá. As festas encerram no dia 10 de agosto com a banda Remember, no tributo à música dos anos 80 e 90. Estas e outras as notícias que atualizamos em estaçãodiariojornal.sapo.pt e também no site da Estação Diário Rádio em 968.fm.
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7: 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Previsão do estado do tempo para as próximas 24 horas. O Instituto Português de Mar e da Atmosfera está a prever para o Distrito de Viseu céu pouco nublado ao limpo, com vento fraco, superando fraco a moderado nas terras altas do norte e centro do país. O IPMA está ainda a prever uma pequena subida das temperaturas, com os curiosos termómetros a chegar aos 30 graus de máxima e a mínima a registrar valores perto dos 15 graus no Distrito de Viseu.
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1: Gracie Abrams, That's So True. Estação Diária, boa tarde.
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2: Ora viva, voltámos à antena depois do sinal horário e logo a seguir destacamos algumas das músicas que mais estão a bater no mercado nacional. Supernova nesta sessão diária. Fiquem bem.
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3: Alex Warren, Ordinary.

0: 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Olá, viva! Está aí mais um início de emissão na Estação Diária. José Alberto Ribeiro, na Estação Diária. 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
1: Google Fit Day Call, I adore you.
2: Estamos de regresso à hora. Temos aí mais informação relativa às diferentes bandas que vamos rodando na estação diária. Soltas da estação em 96.8 FM. Até já.
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1: Bros com Bruno Mars. Ept.

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1: Ainda antes de darmos um salto para os comerciais, fiquem a saber quais os títulos das notícias que fazem parte do Bloco de Informação do Desporto. Voltaremos de novo à antena logo a seguir às notícias. Super top da estação. Os temas mais comerciais da rádio em 96.8. Fiquem bem.
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3: 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São estes alguns dos temas que vamos desenvolver no Desporto da Estação Diária. Ciano Caramano está de regresso a Viseu e para jogar no Académico, sem mais um reforço para o plantel orientado por Bruno Pinheiro. A terceira perícia automóvel de Campo de Besteiros em Tondela vai decorrer este domingo, dia 26 de julho. O Académico de Viseu confirmou 6 reforços para a equipa de sub-19 que vai competir na 1ª Divisão Nacional de Júniores, sob o comando de Vítor Oliveira. O Viseu 2001 anunciou a contratação do ala Alexandre Conde para a nova época no Campeonato Nacional da 2ª Divisão. Agora é só ficarem atentos ao desenvolvimento destes e outros temas no Desporto da Estação Diária.
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1: O Académico de Viseu já tem calendário para a primeira fase da Liga Next Gen, a nova competição de futebol sub-23 em Portugal. Sucede à Liga Revelação, que o Académico de Viseu conquistou na época passada e que vai agora defender o título, arranca do campeonato em casa. O sorteio ditou que na primeira jornada, dia 11 de agosto, vai receber o Estrela da Amadora. A prova passa a contar com 20 equipas, seguindo o modelo das competições europeias. Cada clube disputa 16 jogos. Além do Estrela da Amadora, os vizenses vão ainda receber o Vizela, Moreirense, Estoril Praia, Penafiel, Torriense, Santa Clara e Rio Ave. E fora vão defrontar o Gil Vicente, Benfica, Sporting Portimonense, Sporting Farense, Felgueiras, Sporting Braga e Famalicão. A futebolista viziense Maria Lilda Rodrigues foi convocada para a Seleção Nacional Feminina Sub-18 de Portugal, que vai disputar os 10 Jogos do Mediterrâneo em Itália. Atleta de Sporting, que passou pelo Dinamo da Estação, Ranhados e Ferreira de Aves, integra a lista de 18 jogadoras chamadas pelo selecionador nacional José Paisana. Na fase inicial da competição, Portugal defronta a Espanha a 23 de agosto, a Argélia a 25 e Marrocos a 27. Seguem-se mais 2 jogos, marcados para 29 e 31 de agosto ou 1 de setembro, dependendo da classificação que Portugal alcance na fase de grupos. O Viseu 2001 anunciou a promoção do guarda-redes Martim Cardoso Brito à equipa sénior, que vai disputar o Campeonato Nacional da 2ª Divisão de Futsal. Com a idade de júnior, o atleta representa o clube desde 2022 e reforça a aposta na formação, juntando-se a Pinho, Chano, Pereira, Pedrinho e Diniz na equipa principal. O plantel contará ainda com os reforços Danielinho, Raul Pereira e Gustavo Martins e Alexandre Conte. Renovaram Lucas de Andrade, Russo, João Teixeira e Pedro Peixoto, enquanto Adailton, David e Conceiro deixaram o clube. Outra novidade é a integração do guarda-redes Pedro Ferraz na equipa técnica. O ex-jogador será adjunto de Rui Almeida na nova temporada. Viseu recebe no dia 26 de setembro a 5ª edição do BTT Noturno Luz Rufusco. A prova é organizada pelo Clube Trilhos e Apeadeiros e a partida vai ser às 6 da tarde e o encerramento às 9 da noite. O percurso desenvolve-se num circuito fechado de 7 km com 3 distâncias 20, 30 e 40 km. A organização instala a Arena BTT junto ao Fórum Viseu, onde ficam a linha de meta e o paddock das equipas. O percurso vai passar pela Sé, Praça Dom Duarte e pela Rua Direita. Estas e outras notícias do desporto estão atualizadas em estaçãodiariajornal.sapo.pt, também no site da Estação Diária Rádio em 968.fm.
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2: 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Previsão do estado do tempo para as próximas 24 horas. O Instituto Português do Mar e da Atmosfera está a prever para o distrito de Viseu céu pouco nublado ao limpo, com vento fraco, superando fraco a moderado nas terras altas do norte e centro do país. O IPMA está ainda a prever uma pequena subida das temperaturas, com os curiosos termómetros a chegar aos 30 graus de máxima e a mínima a registrar valores perto dos 15 graus no distrito de Viseu. 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
1: Jonas Brothers, No Time.
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2: Voltámos à antena para a segunda parte desta emissão Super Estação. Super músicas para escutar na Estação Diária. Super top da estação em 96.8 FM. Até já.
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1: Avicii, Let's Ride Away.
0: Estação de 10-13, José Alberto Ribeiro. Ora, estamos nós de novo em 9680. José Alberto Ribeiro, na Estação Diária. Presta atenção ao tema nos minutos que seguem. 968 é a frequência para recomendar aos vossos amigos. De segunda a domingo.
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2: Miley Smith, nice to meet you.

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1: Muito bem, já sabes que se quiseres ouvir a Estação Diária, tens diferentes formas de chegar ao universo da rádio via formato digital. E podes escutar os mais recentes temas top em 96.8. Até já!
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3: Katy Perry, Lifetimes.

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1: Estamos de volta para dar por finalizado o último terço da hora. Mais uma hora de emissão na Estação Diária. Regressaremos logo depois do bloco comercial para mais uma hora Superestação. Fiquem bem.
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2: 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São estas algumas das notícias que vamos destacar na edição do dia do Diário da Estação. Está a decorrer no Conselho de Mortágua mais uma edição do Programa Municipal Jovens Estudantes em Férias. O Expo Salão de Sernancelho volta a receber o Summer Fusion este ano entre 5 e 7 de agosto e já tem o cartaz fechado. O Conselho de Castrozaio vai passar a ter cobertura de fibra óptica em zonas onde atualmente não existe rede de comunicações de elevada capacidade. Pedra Brunhosa, Miquel Carreira, Lunar Johnny, Carretos e Quinta do Bil são destaques no cartaz das festas do Castelo que decorrem de 5 a 10 de agosto em Vozela. Agora é só ficarem atentos ao desenvolvimento destes e outros temas no Diário da Estação.
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2: Love Sinclair, I go.

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1: 7 horas, está de volta à informação na Estação Diária.
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6: Está a decorrer no Conselho de Mortágua mais uma edição do Programa Municipal Jovens Estudantes em Férias, que este verão envolve uma centena de jovens. Têm entre os 15 e os 19 anos e colaboram em apoio aos serviços municipais, como as piscinas, creches, hotel de verão, o programa Férias Ativas, a preparação do Mortágua Viva, apoio à população idosa e ações de vigilância florestal. Os jovens estudantes em férias integram os programas de ocupação de verão do município de Mortágua, que incluem também o Férias Ativas, com cerca de 300 crianças e jovens, dos 6 aos 14 anos, bem como o apoio a 80 alunos da Universidade Júnior que decorre na Universidade do Porto, através do programa da Escola Garra a Vida. O Expo Salão de Sardacelha volta a receber o Summer Fusion, este ano entre 5 e 7 de agosto e já com cartaz fechado. O festival arranca a 5 de agosto com a atuação dos Excesso, seguindo-se no dia 6 um concerto com Nuno Ribeiro. Na última noite do festival, no dia 7, vai atuar Diogo Pissarra. Organizado pelo município de Sardacelha, o evento pretende reunir público de diferentes idades ao longo de 3 dias com animação e espetáculos. Os bilhetes estão já à venda na Loja de Turismo de Sardacelha, no Espaço da Castanha de Castanheiro e na Câmara Municipal. O passe geral tem um custo de 5 euros, enquanto os bilhetes diários para os concertos custam 3 euros. O Summer Fusion vai decorrer no Expo Salão de Sardacelha. O Conselho de Castro da Aire vai passar a ter cobertura de fibra óptica em zonas onde atualmente não existe rede de comunicações de elevada capacidade. A garantia surge após a assinatura dos contratos entre as Comissões de Coordenação e Desenvolvimento Regional e a operadora vencedora do concurso público internacional para a instalação de fibra óptica nas chamadas zonas brancas. zonas identificadas pela ANACOM, Autoridade Nacional de Comunicações, que mapeou todo o país em 2022. As áreas do Conselho de Castro Daire, abrangidas por este investimento, podem ser consultadas no site da ANACOM através de um mapa interativo. Os trabalhos deverão começar-se em breve. Pedro Abrunhosa, Miquel Carreira, Lunar Johnny, Caretos e Quinta de Mil são destaques no cartaz das festas do Castelo, que decorre entre 5 e 10 de agosto em Vozela. As festas têm entrada livre e o programa arranca com a feira mensal, seu concurso pecuário, a abertura da feira de artesanato e um concerto que vai juntar os Quinta de Mil à Sociedade Musical Vozelense. Nos dias seguintes, sobem ao palco Miquel Carreira, Pedro Abrunhosa, Lunar Johnny e Caretos. O evento inclui ainda o Festival Internacional de Folclore, com grupos de Portugal, Croácia e Panamá. As festas encerram no dia 10 de agosto com a banda Remembers, no tributo à música dos anos 80 e 90. Estas e outras as notícias que atualizamos em estaçãodiariojornal.sapo.pt e também no site da Estação Diário Rádio em 908.fm.
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7: Previsão do estado do tempo para as próximas 24 horas. O Instituto Português de Mar e da Atmosfera está a prever para o distrito de Viseu céu pouco mudado ao limpo, com vento fraco, superando fraco a moderado nas terras altas do norte e centro do país. O IPMA está ainda a prever uma pequena subida das temperaturas, com os curiosos termómetros a chegar aos 30 graus de máxima e a mínima a registrar valores perto dos 15 graus no distrito de Viseu.
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0: Philip Carson, Mil e Uma.
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9: Aí estamos para mais uma grande hora de emissão na Estação Diária. Está já alinhada mais uma super malha em 96.80.
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9: Para continuarmos em grande ritmo aqui em 96.80, já a seguir vamos ficar com as ondas da estação que estão a chegar à antena na Estação Diária.
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1: Diana Castro. Escândalo.
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4: Bem-vindos ao top da Estação Diária. Ouvimos na abertura uma grande malha, som nacional fora da caixa. Para seguirmos em frente, top nacional na Estação Oficial de Viseu. Nos próximos minutos, mais um grande tema nacional em 968.fm. Até já.
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0: 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Estamos de regresso e praticamente a finalizar mais uma hora de emissão na Estação Diária. Estação Oficial de Viseu. Carlos Manuel Costa, na Estação Diária. Tudo a postos para que possamos saber as novidades que irão ter desenvolvimento logo após o sinal horário. Reservamos para o final desta edição os títulos que irão destacar-se no Diário da Estação. De segunda a domingo.
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1: 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Nina, mulher dos teus sonhos.
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0: Estamos de volta e, como é de esperar, vem aí mais um grande momento na estação diária. Vamos ter em antena as soltas da estação a não perder, as histórias que envolvem os mais diferentes artistas da música. Volte já a seguir com mais novidades. 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

0: Radio com If I Could Change Your Mind. John Martin está sempre em ação pelo mundo com várias atuações pelos mais diferentes e importantes palcos da música.
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1: Já sabem que a todas as meias horas na Estação Diária damos relevo ao desporto. Por isso, fiquem atentos ao bloco de informação de caráter desportivo, sempre com as últimas em grande destaque. Depois, a música regressa logo a seguir na Rádio Oficial de Viseu.
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1: São estes alguns dos temas que vamos desenvolver no desporto da Estação Diária. O Académico de Viseu já tem calendário para a primeira fase da Liga Next Gen, a nova competição de futebol sub-23 em Portugal. A futebolista viziense Maria Leonor Rodrigues foi convocada para a Seleção Nacional Feminina Sub-18, que vai disputar os 20 Jogos do Mediterrâneo em Itália. O Viseu 2001 anunciou a contratação do ala Alexandre Conde para a nova época no Campeonato Nacional da 2ª Divisão. Viseu recebe no dia 26 de setembro a 5ª edição do BTT Noturno Luso Fosco. Agora é só ficarem atentos ao desenvolvimento destes e outros temas no desporto da Estação Diária.
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0: 7h30, está de volta à informação desportiva.
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3: O Académico de Viseu já tem calendário para a primeira fase da Liga Next Gen, a nova competição de futebol sub-23 em Portugal. Sucede à Liga Revelação, que o Académico de Viseu conquistou na época passada e que vai agora defender o título, arranca do campeonato em casa. O sorteio ditou que na primeira jornada, dia 11 de agosto, vai receber o Estrela da Amadora. A prova passa a contar com 20 equipas, seguindo o modelo das competições europeias. Cada clube disputa 16 jogos. Além do Estrela da Amadora, os vizenses vão ainda receber o Vizela, Moreirense, Estoril Praia, Penafiel, Torriense, Santa Clara e Rio Ave. E fora vão defrontar o Gil Vicente, Benfica, Sporting Portimonense, Sporting Farense, Felgueiras, Sporting Braga e Famalicão. A futebolista viziense Maria Lilda Rodrigues foi convocada para a Seleção Nacional Feminina Sub-18 de Portugal, que vai disputar os 20 Jogos do Mediterrâneo em Itália. Atleta de Sporting, que passou pelo Dinamo da Estação, Ranhados e Ferreira d'Aves, integra a lista de 18 jogadoras chamadas pelo selecionador nacional José Paisana. Na fase inicial da competição, Portugal defronta a Espanha a 23 de agosto, a Argélia a 25 e Marrocos a 27. Seguem-se mais dois jogos, marcados para 29 e 31 de agosto ou 1 de setembro, dependendo da classificação que Portugal alcance na fase de grupos. O Viseu 2001 anunciou a promoção do guarda-redes Martim Cardoso Brito à equipa sénior, que vai disputar o Campeonato Nacional da 2ª Divisão de Futsal. Com a idade de júnior, o atleta representa o clube desde 2022 e reforça a aposta na formação, juntando-se a Pinho, Chano, Pereira, Pedrinho e Diniz na equipa principal. O plantel contará ainda com os reforços Danielinho, Raul Pereira e Gustavo Martins e Alexandre Conte. Renovaram Lucas de Andrade, Russo, João Teixeira e Pedro Peixoto, enquanto Adailton, David e Conceiro deixaram o clube. Outra novidade é a integração do guarda-redes Pedro Ferraz na equipa técnica. O ex-jogador será adjunto de Rui Almeida na nova temporada. Viseu recebe no dia 26 de setembro a 5ª edição do BTT Noturno Lusco Fusco. A prova é organizada pelo Clube Trilhos e Apiadeiros e a partida vai ser às 6 da tarde e o encerramento às 9 da noite. O percurso desenvolve-se num circuito fechado de 7 km com 3 distâncias 20, 30 e 40 km. A organização instala a Arena BTT junto ao Fórum Viseu, onde ficam a linha de meta e o paddock das equipas. O percurso vai passar pela Sé, Praça Dom Duarte e pela Rua Direita. Estas e outras notícias do desporto estão atualizadas em estaçãodiariajornal.sapo.pt, também no site da Estação Diária Rádio em 968.fm.
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0: 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Previsão do estado do tempo para as próximas 24 horas. O Instituto Português de Mar e da Atmosfera está a prever para o distrito de Viseu céu pouco nublado ao limpo, com vento fraco, superando fraco a moderado nas terras altas do norte e centro do país. O IPMA está ainda a prever uma pequena subida das temperaturas, com os curiosos termómetros a chegar aos 30 graus de máxima e a mínima a registrar valores perto dos 15 graus no distrito de Viseu.
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16: Olá pessoal, bem-vindos ao QI Business Secrets.
15: Ricardo Teixeira, o imparável.
16: Hoje vamos falar sobre prioridades do dia e objetivos anuais. É o que vamos falar já a seguir, por isso estejam por aí.
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1: Índia, razão.
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0: Bem-vindos a mais uma grande hora desta emissão Portugal às 7. Vamos seguir em frente com mais uma grande malha de som nacional, com mais uma super tuga da estação na antena 9680. 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
1: Miguel Araújo com Rui Veloso, fazer canções.

0: 7-10, Carlos Manuel Costa. Bem-vindos a mais uma grande hora na Estação Diária, Estação Oficial de Viseu. Carlos Manuel Costa, na Estação Diária. Superestação com o som nacional sempre na abertura de cada hora. E para continuarmos em bom ritmo, Supernova, nos próximos minutos. De segunda a domingo.
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1: Ora, aí estamos nós para ajudar a conhecer os diferentes canais onde podes sintonizar a Estação Diária. Digita www.968.fm e podes escutar os mais recentes tugas da estação, aqueles que fazem parte do Top Portugal às 7. Até já.
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2: Diogo Pissarra com Marisa Liz. Amanhã.

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1: Cumprimos mais uma hora de emissão na Estação Diária. Foi um prazer estar convosco durante cerca de 60 minutos. Ainda antes de encerrarmos a hora, os comerciais. Vamos avançar para os destaques que, à hora certa, irão fazer parte do diário da estação. Fiquem bem. 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
1: São estas algumas das notícias que vamos destacar na edição do dia do Diário da Estação. Está a decorrer no Conselho de Mortágua mais uma edição do Programa Municipal Jovens Estudantes em Férias. O Expo Salão de Sernancei volta a receber o Summer Fusion este ano entre 5 e 7 de agosto e já tem o cartaz fechado. O Conselho de Castrozai vai passar a ter cobertura de fibra óptica em zonas onde atualmente não existe rede de comunicações de elevada capacidade. Pedra Brunhosa, Miquel Carreira, Leonard Johnny, Carretos e Quinta do Bil são destaques no cartaz das festas do Castelo que decorrem de 5 a 10 de agosto em Vozela. Agora é só ficarem atentos ao desenvolvimento destes e outros temas no Diário da Estação. 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
3: Calima, chuva de amor.

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3: 8 horas.
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0: De regresso ao Diário, bloco das 8 horas, na Estação Diária.
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6: Está a decorrer no Conselho de Mortágua mais uma edição do programa municipal Jovens Estudantes em Férias, que este verão envolve uma centena de jovens. Têm entre os 15 e os 19 anos e colaboram em apoio aos serviços municipais, como as piscinas, creches, hotel de verão, o programa Férias Ativas, a preparação do Mortágua Viva, apoio à população idosa e ações de vigilância florestal. Os jovens estudantes em férias integram os programas de ocupação de verão do município de Mortágua, que incluem também o Férias Ativas, com cerca de 300 crianças e jovens, dos 6 aos 14 anos, bem como o apoio a 80 alunos da Universidade Júnior que decorre na Universidade do Porto, através do programa da Escola Agarra a Vida. O Expo Salão de Sernancelha volta a receber o Summer Fusion, este ano entre 5 e 7 de agosto e já com o cartaz fechado. O festival arranca a 5 de agosto com a atuação dos Excesso, seguindo-se no dia 6 um concerto com Nuno Ribeiro. Na última noite do festival, no dia 7, vai atuar Diogo Pissarra. Organizado pelo município de Sernancelha, o evento pretende reunir público de diferentes idades ao longo de 3 dias com animação e espetáculos. Os bilhetes estão já à venda na loja de turismo de Sernancelha, no espaço da Castanha de Castanheiro e na Câmara Municipal. O passe geral tem um custo de 5 euros, enquanto os bilhetes diários para os concertos custam 3 euros. O Summer Fusion vai decorrer no Expo Salão de Sernancelha. O Conselho de Castro da Eira vai passar a ter cobertura de fibra óptica em zonas onde atualmente não existe rede de comunicações de elevada capacidade. A garantia surge após a assinatura dos contratos entre as Comissões de Coordenação e Desenvolvimento Regional e a operadora vencedora do concurso público internacional para a instalação de fibra óptica nas chamadas Zonas Brancas. Zonas identificadas pela ANACOM, Autoridade Nacional de Comunicações, que mapeou todo o país em 2022. As áreas do Conselho de Castro Daire, abrangidas por este investimento, podem ser consultadas no site da ANACOM através de um mapa interativo. Os trabalhos deverão começar em breve. Pedro Abrunhosa, Miquel Carreira, Lunar Johnny, Caretos e Quinta de Mil são destaques no cartaz das festas do Castelo, que decorrem entre 5 e 10 de agosto em Vozela. As festas têm entrada livre e o programa arranca com a Feira Mensal, seu concurso pecuário, a abertura da Feira de Artesanato e um concerto que vai juntar os Quinta de Mil à Sociedade Musical Vozelense. Nos dias seguintes, sobem ao palco Miquel Carreira, Pedro Abrunhosa, Lunar Johnny e Caretos. O evento inclui ainda o Festival Internacional de Folclore, com grupos de Portugal, Croácia e Panamá. As festas encerram no dia 10 de agosto com a banda Remember, num tributo à música dos anos 80 e 90. Estas e outras as notícias que atualizamos em estaçãodiariojornal.sapo.pt e também no site da Estação Diário Rádio em 968.fm.
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0: 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Previsão do estado do tempo para as próximas 24 horas. O Instituto Português do Mar e da Atmosfera está a prever para o distrito de Viseu céu pouco nublado ao limpo, com vento fraco, superando fraco a moderado nas terras altas do norte e centro do país. O IPMA está ainda a prever uma pequena subida das temperaturas, com os curiosos termómetros a chegar aos 30 graus de máxima e a mínima a registrar valores perto dos 15 graus no distrito de Viseu.
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0: 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Mais um espaço de emissão com som português na Estação Diária. Fiquem para escutar Supernova em mais uma emissão Super Estação. 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
1: Presta atenção porque nos próximos minutos vamos aumentar a tua energia. Fiquem todos bem atentos. É o próximo tema, Soldas da Estação. Já de seguida, fiquem bem. 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
1: Antena 9680, os principais títulos do desporto para desenvolver à meia hora na Rádio Oficial Viseu. Fica atento. 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
1: 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São estes alguns dos temas que vamos desenvolver no Desporto da Estação Diária. O Académico de Viseu já tem calendário para a primeira fase da Liga Next Gen, a nova competição de futebol sub-23 em Portugal. A futebolista viziense Maria Leonor Rodrigues foi convocada para a Seleção Nacional Feminina Sub-18, que vai disputar os 20 Jogos do Mediterrâneo em Itália. O Viseu 2001 anunciou a contratação do Alexandre Conde para a nova época no Campeonato Nacional da 2ª Divisão. Viseu recebe no dia 26 de setembro a 5ª edição do BTT Noturno Luso Fosco. Agora é só ficarem atentos ao desenvolvimento destes e outros temas no Desporto da Estação Diária. 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
5: De regresso ao desporto, bloco das 8h30.
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6: O Académico de Viseu já tem calendário para a primeira fase da Liga Next Gen, a nova competição de futebol sub-23 em Portugal. Sucede à Liga Revelação, que o Académico de Viseu conquistou na época passada e que vai agora defender o título arranca do campeonato em casa. O sorteio ditou que na primeira jornada, dia 11 de agosto, vai receber o Estrela da Amadora. A prova passa a contar com 20 equipas, seguindo o modelo das competições europeias. Cada clube disputa 16 jogos. Além do Estrela da Amadora, os vizenses vão ainda receber o Vizela, Moreirense, Estoril Praia, Penafiel, Torriense, Santa Clara e Rio Ave. E fora vão defrontar o Gil Vicente, Benfica, Sporting Portimonense, Sporting Farense, Felgueiras, Sporting Braga e Famalicão. A futebolista viziense Maria Lilda Rodrigues foi convocada para a Seleção Nacional Feminina Sub-18 de Portugal, que vai disputar os 20 Jogos do Mediterrâneo em Itália. A atleta de Sporting, que passou pelo Dinamo da Estação, Rainhados e Ferreira Daves, integra a lista de 18 jogadoras chamadas pelo selecionador nacional José Paisana. Na fase inicial da competição, Portugal defronta a Espanha a 23 de agosto, a Argélia a 25 e Marrocos a 27. Seguem-se mais dois jogos, marcados para 29 e 31 de agosto ou 1 de setembro, dependendo da classificação que Portugal alcance na fase de grupos. O Viseu 2001 anunciou a promoção do guarda-redes Martim Cardoso Brito à equipa sénior, que vai disputar o Campeonato Nacional da 2ª Divisão de Futsal. Com a idade de júnior, o atleta representa o clube desde 2022 e reforça a aposta na formação, juntando-se a Pinho, Chano, Pereira, Pedrinho e Diniz na equipa principal. O plantel contará ainda com os reforços Danielinho, Raul Pereira e Gustavo Martins e Alexandre Conte. Renovaram Lucas de Andrade, Russo, João Teixeira e Pedro Peixoto, enquanto Adailton, David e Conceiro deixaram o clube. Outra novidade é a integração do guarda-redes Pedro Ferraz na equipa técnica. O ex-jogador será adjunto de Rui Almeida na nova temporada. Viseu recebe do dia 26 de setembro a 5ª edição do BTT Noturno Luz Rufusco. A prova é organizada pelo Clube Trilhos e Apiadeiros e a partida vai ser às 6 da tarde e o encerramento às 9 da noite. O percurso desenvolve-se num circuito fechado de 7 km com 3 distâncias 20, 30 e 40 km. A organização instala a Arena BTT junto ao Fórum Viseu, onde ficam a linha de meta e o paddock das equipas. O percurso vai passar pela Sé, Praça Dom Duarte e pela Rua Direita. Estas e outras notícias do desporto estão atualizadas em estaçãodiariajornal.sapo.pt, também no site da Estação Diária Rádio em 968.fm.
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5: 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Previsão do estado do tempo para as próximas 24 horas. O Instituto Português do Mar e da Atmosfera está a prever para o distrito de Viseu céu pouco nublado ou limpo com vento fraco, superando fraco a moderado nas terras altas do norte e centro do país. O IPMA está ainda a prever uma pequena subida das temperaturas, com os curiosos termómetros a chegar aos 30 graus de máxima e a mínima a registrar valores perto dos 15 graus no distrito de Viseu.
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13: Olá pessoal, bem-vindos ao QI Business Secrets.
9: Ricardo Teixeira, o imparável.
13: Hoje vamos falar de um tema bastante sensível. Vamos falar da nossa relação com o Estado.
9: É o fim de semana.
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3: Uma vez mais, a acelerar o ritmo desta emissão, é a Estação Diária a selecionar os temas mais comerciais. Malha House na Estação Oficial de Viseu. Depois das 23 horas, aumentamos o ritmo da emissão e damos energia no final da noite. Pista de dança.
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1: Vem aí grande música a não perder nestas edições da Estação Diária. Clássicos da Estação. Temas que fazem parte da playlist da Rádio Oficial Viseu. Até já.
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1: Minutos finais neste espaço de emissão Super Estação. Estamos a dobrar mais uma hora de emissão na Estação Diária. De regresso estarão aí os comerciais e mais um bloco de informação em 96.8. Até já.
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0: concelho de Castro Daire vai passar a ter cobertura de fibra óptica em zonas onde atualmente não existe rede de comunicações de elevada capacidade. Pedro Apunhosa, Miquel Carreira, Leonor Johnny, Carretos e Quinta do Bil são destaques no cartaz das festas do Castelo, que decorrem de 5 a 10 de agosto em Vozela. Agora é só ficarem atentos ao desenvolvimento destes e outros temas no Diário da Estação.
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5: 9 horas.
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8: 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Está a decorrer no Conselho de Mortágua mais uma edição do Programa Municipal Jovens Estudantes em Férias, que este verão envolve uma centena de jovens. Têm entre os 15 e os 19 anos e colaboram em apoio aos serviços municipais, como as piscinas, creches, hotel de verão, o programa Férias Ativas, a preparação do Mortágua Viva, apoio à população idosa e ações de vigilância florestal. Os jovens estudantes em férias integram os programas de ocupação de verão do município de Mortágua, que incluem também o Férias Ativas, com cerca de 300 crianças e jovens dos 6 aos 14 anos, bem como o apoio a 80 alunos da Universidade Júnior que decorre na Universidade do Porto, através do programa da Escola Garra a Vida. O Expo Salão de Sardacelha volta a receber o Summer Fusion, este ano entre 5 e 7 de agosto e já com o cartaz fechado. O festival arranca a 5 de agosto com a atuação dos Excesso, seguindo-se no dia 6 um concerto com Nuno Ribeiro. Na última noite do festival, no dia 7, vai atuar Diogo Pissarra. Organizado pelo município de Sardacelha, o evento pretende reunir público de diferentes idades ao longo de 3 dias com animação e espetáculos. Os bilhetes estão já à venda na Loja de Turismo de Sardacelha, no Espaço da Castanha de Castanheiro e na Câmara Municipal. O passe geral tem um custo de 5 euros, enquanto os bilhetes diários para os concertos custam 3 euros. O Summer Fusion vai decorrer no Expo Salão de Sardacelha. O Conselho de Castro da Aire vai passar a ter cobertura de fibra óptica em zonas onde atualmente não existe rede de comunicações de elevada capacidade. A garantia surge após a assinatura dos contratos entre as Comissões de Coordenação e Desenvolvimento Regional e a operadora vencedora do concurso público internacional para a instalação de fibra óptica nas chamadas Zonas Brancas. Zonas identificadas pela ANACOM, Autoridade Nacional de Comunicações, que mapeou todo o país em 2022. As áreas do Conselho de Castro da Aire, abrangidas por este investimento, podem ser consultadas no site da ANACOM através de um mapa interativo. Os trabalhos deverão começar-se em breve. Pedro Abrunhosa, Miquel Carreira, Lunar Johnny, Caretos e Quinta de Mil são destaques no cartaz das festas do Castelo, que decorrem entre 5 e 10 de agosto em Vozela. As festas têm entrada livre e o programa arranca com a Feira Mensal, o concurso pecuário, a abertura da Feira de Artesanato e um concerto que vai juntar os Quinta de Mil à Sociedade Musical Vozelense. Nos dias seguintes, sobem ao palco Miquel Carreira, Pedro Abrunhosa, Lunar Johnny e Caretos. O evento inclui ainda o Festival Internacional de Folclore, com grupos de Portugal, Croácia e Panamá. As festas encerram no dia 10 de agosto com a banda Remember, no tributo à música dos anos 80 e 90. Estas e outras as notícias que atualizamos em estaçãodiariojornal.sapo.pt e também no site da Estação Diário Rádio em 968.fm. 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
5: Previsão do estado do tempo para as próximas 24 horas. O Instituto Português de Mar e da Atmosfera está a prever para o distrito de Viseu céu pouco nublado ao limpo, com vento fraco, superando fraco a moderado nas terras altas do norte e centro do país. O IPMA está ainda a prever uma pequena subida das temperaturas, com os curiosos termómetros a chegar aos 30 graus de máxima e a mínima a registrar valores perto dos 15 graus no distrito de Viseu.
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0: 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Primeiros minutos nesta emissão Superestação da Estação Diária. Iniciamos este espaço de emissão com o som nacional. Para seguir em frente temos aí Supernova. Fiquem bem, voltamos já de seguida. 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

0: Sintes, Carlos Manuel Costa. Bem-vindos a mais uma grande hora na Estação Diária, Estação Oficial de Viseu. Carlos Manuel Costa, na Estação Diária. Superestação com o som nacional sempre na abertura de cada hora. E para continuarmos em bom ritmo, Supernova, nos próximos minutos. De segunda a domingo.
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1: Já a seguir fica super atento, reservamos soltas da estação. 9680 para quem ouve com frequência a Rádio Oficial de Viseu. Fiquem bem, voltamos em poucos minutos.
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1: Sejam atentos, temos aí os principais destaques do desporto para desenvolver à meia hora aqui na Estação Diária. Depois voltamos à música em mais uma emissão Super Estação. 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
1: 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São estes alguns dos temas que vamos desenvolver no desporto da Estação Diária. O Académico de Viseu já tem calendário para a primeira fase da Liga Next Gen, a nova competição de futebol sub-23 em Portugal. A futebolista viziense Maria Leonor Rodrigues foi convocada para a Seleção Nacional Feminina Sub-18, que vai disputar os 20º Jogos do Mediterrâneo em Itália. O Viseu 2001 anunciou a contratação do ala Alexandre Conde para a nova época no Campeonato Nacional da 2ª Divisão. Viseu recebe no dia 26 de setembro a 5ª edição do BTT Noturno Luso Fosco. Agora é só ficarem atentos ao desenvolvimento destes e outros temas no desporto da Estação Diária. 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
6: O Académico de Viseu já tem calendário para a primeira fase da Liga Next Gen, a nova competição de futebol sub-23 em Portugal. Sucede à Liga Revelação, que o Académico de Viseu conquistou na época passada e que vai agora defender o título arranca do campeonato em casa. O sorteio ditou que na primeira jornada, dia 11 de agosto, vai receber o Estrela da Amadora. A prova passa a contar com 20 equipas, seguindo o modelo das competições europeias. Cada clube disputa 16 jogos. Além do Estrela da Amadora, os vizenses vão ainda receber o Vizela, Moreirense, Estoril Praia, Penafiel, Torriense, Santa Clara e Rio Ave. E fora vão defrontar o Gil Vicente, Benfica, Sporting Portimonense, Sporting Farense, Felgueiras, Sporting Braga e Famalicão. A futebolista viziense Maria Lilda Rodrigues foi convocada para a Seleção Nacional Feminina Sub-18 de Portugal, que vai disputar os 20 Jogos do Mediterrâneo em Itália. A atleta do Sporting, que passou pelo Dinamo da Estação, Rainhados e Ferreira Daves, integra a lista de 18 jogadoras chamadas pelo selecionador nacional José Paisana. Na fase inicial da competição, Portugal defronta a Espanha a 23 de agosto, a Argélia a 25 e Marrocos a 27. Seguem-se mais dois jogos, marcados para 29 e 31 de agosto ou 1 de setembro, dependendo da classificação que Portugal alcance na fase de grupos. O Viseu 2001 anunciou a promoção do guarda-redes Martim Cardoso Brito à equipa sénior, que vai disputar o Campeonato Nacional da 2ª Divisão de Futsal. Com a idade de júnior, o atleta representa o clube desde 2022 e reforça a aposta na formação, juntando-se a Pinho, Xano, Pereira, Pedrinho e Diniz na equipa principal. O plantel contará ainda com os reforços Danielinho, Raul Pereira e Gustavo Martins e Alexandre Conte. Renovaram Lucas de Andrade, Russo, João Teixeira e Pedro Peixoto, enquanto Adailton, David e Conceiro deixaram o clube. Outra novidade é a integração do guarda-redes Pedro Ferraz na equipa técnica. O ex-jogador será adjunto de Rui Almeida na nova temporada. Viseu recebe no dia 26 de setembro a 5ª edição do BTT Noturno Luz Rufusco. A prova é organizada pelo Clube Trilhos e Apiadeiros e a partida vai ser às 6 da tarde e o encerramento às 9 da noite. O percurso desenvolve-se num circuito fechado de 7 km com 3 distâncias, 20, 30 e 40 km. A organização instala a Arena BTT junto ao Fórum Viseu, onde ficam a linha de meta e o paddock das equipas. O percurso vai passar pela Sé, Praça Dom Duarte e pela Rua Direita. Estas e outras notícias do desporto estão atualizadas em estaçãodiariajornal.sapo.pt, também no site da Estação Diária Rádio em 968.fm.
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7: Previsão do estado do tempo para as próximas 24 horas. O Instituto Português do Mar e da Atmosfera está a prever para o Distrito de Viseu céu pouco nublado ao limpo, com vento fraco, superando fraco a moderado nas terras altas do norte e centro do país. O IPMA está ainda a prever uma pequena subida das temperaturas, com os corridos termómetros a chegar aos 30 graus de máxima e a mínima a registrar valores perto dos 15 graus no Distrito de Viseu.
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0: acho que a gente faz parte de um grande teatro. Cada um tem o seu papelzinho e cada um tem o seu coringa gravado, guardado dentro da manguinha aqui para fazer a sua canastra na hora precisa. Então, na medida em que isso possa ser feito, a gente...
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4: Uma vez mais a acelerar o ritmo desta emissão, é a Estação Diária a selecionar os temas mais comerciais, Malha House na Estação Oficial de Viseu. Depois das 23 horas, aumentamos o ritmo da emissão e damos energia no final da noite. Pista de dança. Até já.
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0: Setas, Carlos Manuel Costa. Bem-vindos a mais uma grande hora na Estação Diária, Estação Oficial de Viseu. Carlos Manuel Costa, na Estação Diária. Superestação com o som nacional sempre na abertura de cada hora. E para continuarmos em bom ritmo, Supernova nos próximos minutos. De segunda a domingo.
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1: 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Clássicos da estação para recordar na antena 9680. Fiquem todos bem atentos a mais um super som na estação diária. Estação oficial de Viseu. Voltamos já de seguida. 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
1: Está na hora de fazermos uma pequena pausa na música para chegarmos à informação. Preste atenção ao sinal horário. Chamamos a vossa atenção porque vêm aí os comerciais. Na próxima hora voltamos aí com grandes novidades. Fica atento.
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1: 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São estas algumas das notícias que vamos destacar na edição do dia do Diário da Estação. Está a decorrer no Conselho de Mortágua mais uma edição do Programa Municipal Jovens Estudantes em Férias. O Expo Salão de Sernancelho volta a receber o Summer Fusion este ano entre 5 e 7 de agosto e já tem o cartaz fechado. O Conselho de Castro Daire vai passar a ter cobertura de fibra óptica em zonas onde atualmente não existe rede de comunicações de elevada capacidade. Pedra Punhosa, Miquel Carreira, Lunar Johnny, Carretos e Quinta do Bill são destaques no cartaz das festas do Castelo que decorrem de 5 a 10 de agosto em Vozela. Agora é só ficarem atentos ao desenvolvimento destes e outros temas no Diário da Estação.
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3: 10 horas.

0: 10 horas, vem o Diário da Estação, na Estação Diária.
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2: Está a decorrer no Conselho de Mortágua mais uma edição do Programa Municipal Jovens Estudantes em Férias, que este verão envolve uma centena de jovens. Têm entre os 15 e os 19 anos e colaboram em apoio aos serviços municipais, como as piscinas, creches, hotel de verão, o programa Férias Ativas, a preparação do Mortágua Viva, apoio à população idosa e ações de vigilância florestal. Os jovens estudantes em férias integram os programas de ocupação de verão do município de Mortágua, que incluem também o Férias Ativas, com cerca de 300 crianças e jovens dos 6 aos 14 anos, bem como o apoio a 80 alunos da Universidade Júnior que decorre na Universidade do Porto, através do programa da Escola Agarra a Vida. O Expo Salão de Sardacelha volta a receber o Summer Fusion, este ano entre 5 e 7 de agosto e já com um cartaz fechado. O festival arranca a 5 de agosto com a atuação dos Excesso, seguindo-se no dia 6 um concerto com Nuno Ribeiro. Na última noite do festival, no dia 7, vai atuar Diogo Pissarra. Organizado pelo município de Sardacelha, o evento pretende reunir público de diferentes idades ao longo de 3 dias com animação e espetáculos. Os bilhetes estão já à venda na loja de turismo de Sardacelha, no espaço da Castanha de Castanheiro e na Câmara Municipal. O passe geral tem um custo de 5 euros, enquanto os bilhetes diários para os concertos custam 3 euros. O Summer Fusion vai decorrer no Expo Salão de Sardacelha. O Conselho de Castro da Eira vai passar a ter cobertura de fibra óptica em zonas onde atualmente não existe rede de comunicações de elevada capacidade. A garantia surge após a assinatura dos contratos entre as Comissões de Coordenação e Desenvolvimento Regional e a operadora vencedora do concurso público internacional para a instalação de fibra óptica nas chamadas Zonas Brancas. Zonas identificadas pela ANACOM, Autoridade Nacional de Comunicações, que mapeou todo o país em 2022. As áreas do Conselho de Castro Daire, abrangidas por este investimento, podem ser consultadas no site da ANACOM através de um mapa interativo. Os trabalhos deverão começar-se em breve. Pedro Abrunhosa, Miquel Carreira, Lunar Johnny, Caretos e Quinta de Mil são destaques no cartaz das festas do Castelo, que decorrem entre 5 e 10 de agosto em Vozela. As festas têm entrada livre e o programa arranca com a Feira Mensal, o concurso pecuário, a abertura da Feira de Artesanato e um concerto que vai juntar os Quinta de Mil à Sociedade Musical Vozelense. Nos dias seguintes, sobem ao palco Miquel Carreira, Pedro Brugosa, Lunar Johnny e Caretos. O evento inclui ainda o Festival Internacional de Folclore, com grupos de Portugal, Croácia e Panamá. As festas encerram no dia 10 de agosto com a banda Remembers, num tributo à música dos anos 80 e 90. Estas e outras as notícias que atualizamos em estaçãodiariojornal.sapo.pt e também no site da Estação Diário Rádio em 968.fm.
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4: Previsão do estado do tempo para as próximas 24 horas. O Instituto Português de Mar e da Atmosfera está a prever para o distrito de Viseu céu pouco nublado ou limpo com vento fraco, superando fraco a moderado nas terras altas do norte e centro do país. O IPMA está ainda a prever uma pequena subida das temperaturas, com os curiosos termómetros a chegar aos 30 graus de máxima e a mínima a registrar valores perto dos 15 graus no distrito de Viseu.
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7: Já sabem, de meia e meia hora atualizamos as notícias em 96.8. Voltamos aos temas logo de seguida nesta emissão Super Estação.
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3: Cá estamos nós para mais uma grande hora de música na Estação Diária. A abrir esta emissão Super Estação, o melhor da música nacional, vem aí Supernova. Fiquem bem, fiquem com a Estação Oficial Viseu. Até já.
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1: Já daqui a pouco as notícias em primeira mão na Estação Oficial Viseu. Vem aí o desporto em 96.8.
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1: Já a seguir fica super atento, reservamos soltas da estação. 9680 para quem ouve com frequência a Rádio Oficial de Viseu. Até já.
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1: Os principais títulos do desporto para ouvir agora em 96.8 FM para desenvolver à meia hora aqui na Estação Diária. Voltamos já de seguida. 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
1: 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São estes alguns dos temas que vamos desenvolver no desporto da Estação Diária. O Académico de Viseu já tem calendário para a primeira fase da Liga Next Gen, a nova competição de futebol sub-23 em Portugal. A futebolista viziense Maria Leonor Rodrigues foi convocada para a Seleção Nacional Feminina Sub-18, que vai disputar os 20 Jogos do Mediterrâneo em Itália. O Viseu 2001 anunciou a contratação do Alexandre Conde para a nova época no Campeonato Nacional da 2ª Divisão. Viseu recebe no dia 26 de setembro a 5ª edição do BTT Noturno Luso Fosco. Agora é só ficarem atentos ao desenvolvimento destes e outros temas no desporto da Estação Diária. 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
4: 10:30. Vem o desporto na Estação Diária.
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6: O Académico de Viseu já tem calendário para a primeira fase da Liga Next Gen, a nova competição de futebol sub-23 em Portugal. Sucede à Liga Revelação, que o Académico de Viseu conquistou na época passada e que vai agora defender o título, arranca do campeonato em casa. O sorteio ditou que na primeira jornada, dia 11 de agosto, vai receber o Estrela da Amadora. A prova passa a contar com 20 equipas, seguindo o modelo das competições europeias. Cada clube disputa 16 jogos. Além do Estrela da Amadora, os vizenses vão ainda receber o Vizela, Moreirense, Estoril Praia, Penafiel, Torriense, Santa Clara e Rio Ave. E fora vão defrontar o Gil Vicente, Benfica, Sporting Portimonense, Sporting Farense, Felgueiras, Sporting Braga e Famalicão. A futebolista viziense Maria Lilda Rodrigues foi convocada para a Seleção Nacional Feminina Sub-18 de Portugal, que vai disputar os 20 Jogos do Mediterrâneo em Itália. Atleta de Sporting, que passou pelo Dino da Estação, Ranhados e Ferreira d'Aves, integra a lista de 18 jogadoras chamadas pelo selecionador nacional José Paisana. Na fase inicial da competição, Portugal defronta a Espanha a 23 de agosto, a Argélia a 25 e Marrocos a 27. Seguem-se mais dois jogos, marcados para 29 e 31 de agosto ou 1 de setembro, dependendo da classificação que Portugal alcance na fase de grupos. O Viseu 2001 anunciou a promoção do guarda-redes Martim Cardoso Brito à equipa sénior, que vai disputar o Campeonato Nacional da 2ª Divisão de Futsal. Com a idade de júnior, o atleta representa o clube desde 2022 e reforça a aposta na formação, juntando-se a Pinho, Chano, Pereira, Pedrinho e Diniz na equipa principal. O plantel contará ainda com os reforços Danielinho, Raul Pereira e Gustavo Martins e Alexandre Conte. Renovaram Lucas de Andrade, Russo, João Teixeira e Pedro Peixoto, enquanto Adailton, David e Conceiro deixaram o clube. Outra novidade é a integração do guarda-redes Pedro Ferraz na equipa técnica. O ex-jogador será adjunto de Rui Almeida na nova temporada. Viseu recebe no dia 26 de setembro a 5ª edição do BTT Noturno Luz Rufusco. A prova é organizada pelo Clube Trilhos e Apiadeiros e a partida vai ser às 6 da tarde e o encerramento às 9 da noite. O percurso desenvolve-se num circuito fechado de 7 km com 3 distâncias, 20, 30 e 40 km. A organização instala a Arena BTT junto ao Fórum Viseu, onde ficam a linha de meta e o paddock das equipas. O percurso vai passar pela Sé, Praça do Duarte e pela Rua Direita. Estas e outras notícias do desporto estão atualizadas em estaçãodiariajornal.sapo.pt, também no site da Estação Diária Rádio em 968.fm.
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7: 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Previsão do estado do tempo para as próximas 24 horas. O Instituto Português do Mar e da Atmosfera está a prever para o Distrito de Viseu céu pouco nublado ao limpo, com vento fraco, superando fraco a moderado nas terras altas do norte e centro do país. O IPMA está ainda a prever uma pequena subida das temperaturas, com os curiosos termómetros a chegar aos 30 graus de máxima e a mínima a registrar valores perto dos 15 graus no Distrito de Viseu.
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1: 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Depois das 23 e até às 2 da manhã, pista de dança, 3 horas para ouvirmos as malhas mais house do FM. Para já fica aí com uma pequena amostra daquilo que temos preparado para mais logo. Até já.
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1: Ok, estamos aí para recordar clássicos. Nesta emissão estamos a dar a conhecer grandes temas, clássicos da estação. Nestas edições da Estação Diária. Voltamos já de seguida. Até já.
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1: Estamos a dobrar mais uma hora de emissão. É o nosso espaço de antena que está praticamente finalizado. De regresso estarão aí os comerciais e mais um bloco noticiário. De meia e meia hora, as notícias em 96.8 na Estação Oficial Viseu. Até já.
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0: 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Está a decorrer no Conselho de Mortágua mais uma edição do programa municipal Jovens Estudantes em Férias. O Expo Salão de Sernancelho volta a receber o Summer Fusion este ano entre 5 e 7 de agosto e já tem o cartaz fechado. O Conselho de Castro Zay vai passar a ter cobertura de fibra ótica em zonas onde atualmente não existe rede de comunicações de elevada capacidade. Pedra Punhosa, Miquel Carreira, Lunar Johnny, Carretos e Quinta do Bill são destaques no cartaz das festas do Castelo, que decorrem de 5 a 10 de agosto em Vozela. Agora é só ficarem atentos ao desenvolvimento destes e outros temas no Diário da Estação. 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
1: 11 horas.
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0: 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Está a decorrer no Conselho de Mortágua mais uma edição do programa municipal Jovens Estudantes em Férias, que este verão envolve uma centena de jovens. Têm entre os 15 e os 19 anos e colaboram em apoio aos serviços municipais, como as piscinas, creches, hotel de verão, o programa Férias Ativas, a preparação do Mortágua Viva, apoio à população idosa e ações de vigilância florestal. Os jovens estudantes em férias integram os programas de ocupação de verão do município de Mortágua, que incluem também o Férias Ativas, com cerca de 300 crianças e jovens dos 6 aos 14 anos, bem como o apoio a 80 alunos da Universidade Júnior que decorre na Universidade do Porto, através do programa da Escola Agarra a Vida. O Expo Salão de Sardacelha volta a receber o Summer Fusion, este ano entre 5 e 7 de agosto e já com um cartaz fechado. O festival arranca a 5 de agosto com a atuação dos Excesso, seguindo-se no dia 6 o concerto com Nuno Ribeiro. Na última noite do festival, no dia 7, vai atuar Diogo Pissarra. Organizado pelo município de Sernancelho, o evento pretende reunir público de diferentes idades ao longo de 3 dias com animação e espetáculos. Os bilhetes estão já à venda na Loja de Turismo de Sernancelho, no Espaço da Castanha de Castanheiro e na Câmara Municipal. O passe geral tem um custo de 5 euros, enquanto os bilhetes diários para os concertos custam 3 euros. O Summer Fusion vai decorrer no Expo Salão de Sernancelho. O Conselho de Castro Daire vai passar a ter cobertura de fibra óptica em zonas onde atualmente não existe rede de comunicações de elevada capacidade. A garantia surge após a assinatura dos contratos entre as Comissões de Coordenação e Desenvolvimento Regional e a operadora vencedora do concurso público internacional para a instalação de fibra óptica nas chamadas Zonas Brancas. Zonas identificadas pela ANACOM, Autoridade Nacional de Comunicações, que mapeou todo o país em 2022. As áreas do Conselho de Castro Daire, abrangidas por este investimento, podem ser consultadas no site da ANACOM através de um mapa interativo. Os trabalhos deverão começar-se em breve. Pedro Abrunhosa, Miquel Carreira, Lunar Johnny, Caretos e Quinta de Bil são destaques no cartaz das festas do Castelo, que decorrem entre 5 e 10 de agosto em Vozela. As festas têm entrada livre e o programa arranca com a Feira Mensal, o concurso pecuário, a abertura da Feira de Artesanato e um concerto que vai juntar os Quinta de Bil à Sociedade Musical Vozelense. Nos dias seguintes, sobem ao palco Miquel Carreira, Pedro Abrunhosa, Lunar Johnny e Caretos. O evento inclui ainda o Festival Internacional de Folclore, com grupos de Portugal, Croácia e Panamá. As festas encerram no dia 10 de agosto com a banda Remember, num tributo à música dos anos 80 e 90. Estas e outras as notícias que atualizamos em estaçãodiariojornal.sapo.pt e também no site da Estação Diário Rádio em 908.fm.
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2: 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Previsão do estado do tempo para as próximas 24 horas. O Instituto Português de Mar e da Atmosfera está a prever para o Distrito de Viseu céu pouco nublado ou limpo, com vento fraco, superando fraco a moderado nas terras altas do norte e centro do país. O IPMA está ainda a prever uma pequena subida das temperaturas, com os curiosos termómetros a chegar aos 30 graus de máxima e a mínima a registrar valores perto dos 15 graus no Distrito de Viseu.
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1: 22 duas. 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
2: Sigma, a dupla britânica formada pelos dois DJs Cameron e Joy. Já em tempo de universidade, esta dupla trabalhou em lojas de discos e promoção de eventos para fazerem face às despesas de estudante. Mas concluídos os estudos e lançados vários remixes, esta dupla fez de Sigma o seu projeto musical.
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0: 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Rui Moreira.
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0: Seu primeiro destaque na BBC Radio com If I Could Change Your Mind. John Martin está sempre em ação pelo mundo com várias atuações pelos mais diferentes e importantes palcos da música.
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2: 10-13, José Alberto Ribeiro. Muito bem, som de abertura em mais um espaço de emissão na Estação Diária. José Alberto Ribeiro, na Estação Diária. Temos aí mais informação relativa às diferentes bandas que vão rodando na Estação Diária, de segunda a domingo.
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0: Os melhores bares da cidade. 10-13, José Alberto Ribeiro. Olá, é com um especial prazer que estamos de volta. José Alberto Ribeiro, na Estação Diária. Clássicos da Estação, vem em som da década de 80 e 90. 96.8 é a nossa frequência, de segunda a domingo.
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0: Taylor Way. 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

0: Uma hora.
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2: 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Uma hora, avançamos para o Diário da Estação, na Estação Diária.
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4: Está a decorrer no Conselho de Mortágua mais uma edição do Programa Municipal Jovens Estudantes em Férias, que este verão envolve uma centena de jovens. Têm entre os 15 e os 19 anos e colaboram em apoio aos serviços municipais, como as piscinas, creches, hotel de verão, o programa Férias Ativas, a preparação do Mortágua Viva, apoio à população idosa e ações de vigilância florestal. Os jovens estudantes em férias integram os programas de ocupação de verão do município de Mortágua, que incluem também o Férias Ativas, com cerca de 300 crianças e jovens dos 6 aos 14 anos, bem como o apoio a 80 alunos da Universidade Júnior que decorre na Universidade do Porto, através do programa da Escola Garra a Vida. O Expo Salão de Sardacelha volta a receber o Summer Fusion, este ano entre 5 e 7 de agosto e já com cartaz fechado. O festival arranca a 5 de agosto com a atuação dos Excesso, seguindo-se no dia 6 um concerto com Nuno Ribeiro. Na última noite do festival, no dia 7, vai atuar Diogo Pissarra. Organizado pelo município de Sardacelha, o evento pretende reunir público de diferentes idades ao longo de 3 dias com animação e espetáculos.